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1: 7 horas e 49 minutos.

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6: 7 horas e 54 minutos.

0: 8 horas em ponto.
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2: Porque está escrito e acontecerá nos últimos dias, diz o Senhor, e derramarei do meu espírito sobre toda a carne. Vossos filhos e vossas filhas profetizarão. Vossos velhos sonharão e vossos jovens terão visões. Até sobre os meus servos e sobre as minhas servas, derramarei do meu espírito naqueles dias.

0: meu Deus, meu Pai. Esta pessoa que está ouvindo este, quem sabe está angustiada, triste. 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
1: Olá, muito bom dia, na paz do Senhor Jesus. Está começando mais um programa Missão de Jesus, este programa que tem o órgão oficial das igrejas Pentecostal Missão de Jesus. Eu sou a pastora Rutineia e vou estar aqui com você hoje até às 9 horas, falando do amor de Deus e trazendo uma palavra para o seu coração nessa manhã maravilhosa de sábado, hoje 31 de maio de 2026, o último sábado do mês de maio. O dia que Deus preparou para abençoar a sua vida, para abençoar a vida da sua família, em nome de Jesus. Eu desejo para você que o seu dia seja abençoado, que o seu sábado seja protegido pelas bênçãos do Senhor Jesus, que chuva de bênção caia sobre a sua vida, sobre a sua casa, sobre a sua família, em nome de Jesus. Hoje, nós estamos aqui hoje para falar mais um pouco da palavra de Deus, para orar pela sua vida. Você já pode mandar sua mensagem, os telefones já estão liberados para você na tela, para você ligar e participar. 3574-2104, esse é o telefone fixo. Você vai falar com a nossa irmã Carol, que está no trabalho técnico. Muito bom dia, Carol, nessa manhã maravilhosa.
2: Bom dia!
1: Deus abençoe. Você vai estar falando com a Carol no telefone fixo 3574-2104 e também você pode mandar sua mensagem pelo WhatsApp 98463-2064. Esse é o Telebença nessa manhã para você ligar e participar. Você pode mandar sua mensagem de texto, pode mandar o seu pequeno áudio também para você pedir a sua oração, oração para sua família, e nós vamos estar orando pela sua família nessa manhã, em nome de Jesus. A oração, o tema da oração nessa manhã é o clamor pelo impossível. Nós vamos clamar a Deus hoje pelo impossível. Talvez algo que você ache que não tem jeito, que é impossível, talvez pode ser sim impossível aos olhos humanos, pode ser impossível, mas para Deus não há nada impossível. Então nós vamos clamar para esse Deus Todo-Poderoso que faz coisas infinitamente mais do que nós pedimos ou do que nós imaginamos. Então nessa manhã nós vamos orar a Deus, vamos clamar ao nosso Deus. O clamor pelo impossível é o tema da oração nessa manhã. Nós vamos estar orando no final do programa, o seu nome vai ser citado, o nome da sua família, e nós vamos estar fazendo um clamor muito forte pela vida de todos nessa manhã maravilhosa de sábado. Quero cumprimentar nossos irmãos evangélicos da Igreja Missão de Jesus, a todos nessa manhã, os pastores, as obreiras, os obreiros, os membros, todos, enfim, todos os irmãos que fazem parte da Igreja Missão de Jesus, das igrejas, das outras denominações também, os irmãos evangélicos, nossos irmãos católicos, todos os irmãos nessa manhã, você também que não confessa nenhum credo religioso, que Deus abençoe a sua vida, que Deus abençoe a sua casa, o seu dia, o seu final de semana, em nome de Jesus. Hoje o programa está recheado de bênçãos para você receber da parte de Deus. Nós vamos ouvir testemunhos, nós vamos ouvir canções nessa manhã, nós vamos ouvir os pastores que vão convidar você para as programações neste final de semana, que são muitas programações, como todos os dias. A Igreja Missão de Jesus, ela está sempre em chama do Espírito Santo, levando a palavra de Deus. Então, nessa manhã não será diferente, nós vamos estar convidando você para as programações deste final de semana. Começando hoje, eu quero chamar a sua atenção, hoje na Igreja Sede Mundial do Colina Azul, acontece a Santa Ceia do Senhor, ali no Colina Azul, às 19 horas, ali com o pastor João Magalhães, os demais pastores e obreiros ali, você que faz parte da Santa Ceia do Senhor no Colina Azul. Hoje é o dia de você participar do corpo e do sangue do Senhor Jesus. A Igreja Sede Mundial, ela fica na Avenida Dom Fernando, quadra 20, lote 24. Hoje é a Santa Ceia, às 19 horas. Também lembrando você que hoje na Igreja Subsede, aqui no Jardim Tiradentes, na Avenida 8 com a 21 de abril, acontece também o culto de ensino, às 19 horas, com o pastor Alessandro, que vai estar ali trazendo a palavra de Deus, ensinando mais um pouco ali da palavra de Deus. Então hoje às 19 horas o culto de ensino na Igreja Subsede, na Avenida 8 com a 21 de abril. E também agora eu quero chamar a sua atenção, muito importante, que vai dar início uma grande campanha neste domingo agora, amanhã, às 8 horas da manhã, a grande campanha ali para você participar dessa campanha poderosa. Semana passada, no domingo, ela já começou, terminou a outra campanha e ela já teve início. Mas eu quero convidar você para estar neste domingo. Neste domingo, 8 horas da manhã, na Igreja Sede Estadual. Ela fica na Rua 3, quadra 74, lote 2, no Jardim Tiradentes. A grande campanha, maravilhosa, poderosa, o grande clamor a Deus. Campanha que voltou novamente, onde pessoas receberam muitas bênçãos, pessoas foram curadas. Ali, aquele clamor forte, ali, juntamente com a igreja, todos ali reunidos, clamando a Deus num só propósito e Deus fazendo um milagre. E agora não será diferente. Nós voltamos novamente com essa campanha maravilhosa, o grande clamor a Deus. Neste domingo, 8 horas da manhã, você irá participar. Você não pode faltar essa campanha. Ali, essa campanha, pessoas recebem tantos milagres, tantas bênçãos, pessoas sendo curadas de câncer, pessoas sendo curadas de diabetes, pessoas sendo curadas de, enfim, muitas doenças que é impossível para os olhos humanos, mas para Deus é possível. Então você irá participar e você irá receber a sua bênção. Então venha, eu quero fazer esse convite para você muito especial hoje, para você participar dessa campanha às 8 horas da manhã. O pastor presidente, pastor Gilson Sardinha, vai estar ali trazendo a palavra do Senhor Jesus, ministrando a palavra do Senhor, orando pelos dons do Espírito Santo, fazendo aquele clamor ali juntamente com a pastora Fátima, juntamente com as obreiras, com os obreiros, profetizando na sua vida que o milagre já aconteceu, já chegou na sua casa, já chegou na sua vida, fazendo aquele clamor forte. Quando a igreja está de joelhos, o mal não resiste, ele parte em retirada. Então, ali todos unidos num só propósito, numa só fé, orando, clamando a Deus, nessa grande campanha maravilhosa, você irá receber o seu milagre. Não tem como você não receber este milagre se você participar desta campanha, fazendo aquele clamor ali, juntamente com a igreja, juntamente com os pastores, você irá receber este milagre que você tanto precisa. Talvez você hoje está desanimado, desesperançado. Eu quero dizer para você que Jesus te ama. Então é motivo de você se alegrar, é motivo de você abrir um sorriso nessa manhã, porque Jesus te ama, Ele cuida de você, Ele está todo o tempo olhando, velando pela sua vida. Se você hoje está aí respirando agora, com seus pulmões aí respirando, você está abrindo seus olhos pela manhã, é pela misericórdia de Deus, é pela graça dEle, é porque Ele te deu mais uma oportunidade, mais um dia de vida. Então é motivo de nós nos alegrarmos, é motivo de nós estarmos felizes. Não importa o problema que você está passando, Deus, Ele é poderoso para fazer o milagre acontecer na sua vida. Então, continue buscando, continue orando, continue pedindo a Deus que você irá receber, você vai alcançar o milagre que você tanto espera em nome de Jesus. Então, hoje nós vamos orar. No final do programa, o tema da oração é o clamor pelo impossível. Nós vamos clamar pelo impossível. Manda aqui para o programa, mande a sua mensagem pelo YouTube também, você que está assistindo aí pelo YouTube. Nós estamos agora ao vivo, agora são 8 horas e 11 minutos, nós estamos ao vivo agora pelo YouTube. Você pode mandar a sua mensagem pelo chat, mandar o seu pedido de oração. E nós vamos estar orando no final do programa e você irá receber as bênçãos do Senhor. Em nome de Jesus. Nós vamos ouvir então, nessa manhã, a participação dos pastores nessa manhã. Nós vamos ouvir o pastor Alberto, que vai participar, que vai convidar você aí, reforçar mais ainda esse convite para todos estar participando das grandes concentrações neste final de semana, às 8 horas da manhã. Lembrando você que 8 horas da manhã já começa ali o estudo bíblico com o pastor Alessandro. Vai estar ali trazendo ali o estudo bíblico para você estar aprendendo mais a palavra de Deus. Logo depois, nossa pastora presidente, pastora Fátima Sardinha, vai estar tomando posse do altar, louvando a Deus ali, fazendo aquele clamor forte pela vida de todos. E logo depois, nosso pastor presidente vai estar tomando posse do altar juntamente com os pastores, com os obreiros ali, profetizando na sua vida o milagre, a bênção e a cura. Então, você não pode faltar essa campanha maravilhosa, o grande clamor a Deus. E lembrando que à noite também essa campanha se repete no Colina Azul, às 19 horas, ali com o pastor João Magalhães, juntamente com a pastora Gildenice e a equipe de pastores, e a presença também dos nossos pastores presidente, pastor Gil Sardinha e pastora Fátima Sardinha. Então quero falar para você esse convite maravilhoso aí. Tá aí o convite para você participar dessa campanha. Vamos ouvir então o nosso pastor Alberto. A paz do Senhor Jesus, pastor Alberto, é com você, homem de Deus.
2: Olá, pastora Rutineia, a paz do Senhor Jesus. Também quero cumprimentar aí todos os ouvintes com a doce paz do Senhor. Cumprimentar a Carol, né, nos trabalhos técnicos. Eu sou o pastor Alberto, passando aí para participar do programa, convidando a todos para a grande concentração de fé e de milagre neste domingo, na campanha Conquistando o Milagre, meu milagre, né? E também dentro da campanha O Grande Clamor a Deus. É neste domingo, meu querido, 8 horas da manhã, ouvinte, venha participar dessa campanha. A Igreja Pentecostal em Chama do Espírito Santo. Venha, traga sua família, né? Faça caravana, pois nós precisamos cada dia buscar a Deus. Aproximar de Deus, como o Senhor diz: buscar-me-eis e me achareis quando me buscar de todo vosso coração. Então, você é importante para Deus, né? De repente você está passando por lutas, situações, problemas, mas o nosso Deus tem a solução. Venha, traga sua família, participe conosco. A Igreja Pentecostal fica bem aí na Rua 3, quadra 74, lote 2, no setor Jardim Tiradentes, bem ao lado da drogaria, né, o ponto de referência, aí próximo também do semáforo aí, da Avenida 8 com a Avenida das Nações. Venha buscar a Deus, buscai o Senhor enquanto se pode achar, e o invocar enquanto está perto. Quero dizer também a todos os membros, né? Porque hoje à noite, lá na sede mundial, é a grande Santa Ceia do Senhor, ali na pessoa do pastor João Magalhães e toda a equipe de obreiros. Vai ser uma bênção. Então, são esses nossos convites. Deus abençoe a sua vida. E obrigado, pastor. Até lá. A paz do Senhor Jesus.
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1: Glória a Deus, que benção. Damos continuidade do programa. Pastor Alberto, que Deus abençoe, Pastor Alberto, pelas palavras, tá? E os convites aí das programações deste final de semana. Durante toda a semana nós temos aí grandes campanhas maravilhosas, grandes campanhas aí poderosas que Deus tem feito milagres na Igreja Missão de Jesus. Lembrando você que está chegando o aniversário deste ministério maravilhoso, 18 anos deste ministério, onde nós estamos felizes, né? Muito, muita alegria no Espírito Santo, porque Deus tem feito coisas grandes através deste ministério. Muitas pessoas sendo curadas, libertas, muitas vidas foram alcançadas através deste ministério. Então é muita gratidão a Deus por mais um ano deste ministério maravilhoso, abençoado, onde nossos pastores, presidentes e fundadores deste ministério, pastor Gil Sardinha, pastora Fátima Sardinha, que tem aí cortado na carne por esse ministério, e pessoas sendo abençoadas, pastores também aí, todos unidos num só propósito, para que Deus venha abençoar cada vez mais as pessoas que chegam na Igreja Missão de Jesus, que já é considerada um lugar de milagres, onde pessoas ali recebem muitas bênçãos, recebem muitos milagres, maravilhas ali. Pessoas vêm nos pés do Senhor Jesus, pessoas que estavam na sarjeta, sendo escravo do inimigo, hoje são pastores, são obreiros da casa de Deus. Então é muita gratidão a Deus por este ministério. E lembrando você que o aniversário da igreja, mas o presente quem ganha é você que vai ganhar o presente, porque vai ganhar o presente em forma de bênção, em forma de milagres, coisas maravilhosas você irá receber. Então, neste início de junho agora, em junho, dia 14 de junho, é o dia do aniversário da igreja. Nós vamos estar comemorando aqui na igreja sede estadual, na rua 3, quadra 74, lote 2, no Jardim Tiradentes, às 8 horas da manhã. Nós vamos estar comemorando o aniversário da igreja. Ali a entrada das bandeiras. Vai ser uma bênção de Deus. Os grupos de louvores, todos louvando, os grupos de oração também. Vai ser maravilhoso, como todos os anos. Eu tenho certeza que será melhor ainda. Cada ano que passa fica melhor ainda, porque Deus tem abençoado cada vez mais a vida de cada um, as pessoas que estão ali, pessoas que chegam na igreja pela primeira vez, recebem milagre. À noite, no Colina Azul, no mesmo dia, dia 14, no domingo, nós vamos estar comemorando ali no Colina Azul, na igreja sede mundial, na Avenida Dom Fernando, quadra 20, lote 24, todas as três igrejas reunidas ali também, os grupos todos louvando a Deus ali com alegria. Eu quero chamar a atenção para todos que participam, que faz parte dos grupos de louvores. Vamos todos fazer um esforço para estar na igreja nos três dias, ali no domingo pela manhã, no domingo à noite. Na segunda-feira, dia 15 de junho, nós vamos estar na igreja subsede, que é o último dia, o fechamento dessa festa espiritual. Nós vamos estar ali na igreja, na subsede, na Avenida 8, com a 21 de abril, no Jardim Tiradentes, às 19 horas. Nós vamos estar ali, todas as igrejas também reunidas, as três igrejas, todos os grupos, entrada da bandeira novamente, nós vamos estar ali dando encerramento. Então, é muita gratidão a Deus. Eu quero chamar a sua atenção, você que faz parte do grupo, dos grupos de louvores, para participar, fazer um esforço para estar nos três dias, para estar ali louvando a Deus com alegria. É uma vez no ano, que é o aniversário da igreja, então não custa nada a gente se doar mais um pouco, se esforçar para estar ali nas igrejas louvando a Deus. E também estar ensaiando também, estar participando dos ensaios na igreja, ensaiando em casa, para fazer um louvor ali perfeito para Deus, porque para Deus tem que ser o melhor, nós temos que dar o melhor para Deus, não é mais ou menos, tem que ser o melhor para o nosso Deus, que Ele é merecedor de todo louvor, de toda adoração, toda honra e toda glória seja dada somente a Ele. Então, vamos nos esforçar, os pais também, incentive seus filhos a estar ensaiando também, o grupo Crescendo em Cristo, que é o grupo infantil, para estar ensaiando, para estar indo também nos cultos, também no dia do aniversário. Enfim, todos os dias é dia de nós adorarmos o nosso Deus. Então vamos nos esforçar, vamos estar. E você ouvinte, você participante, você que é do ministério, você que é de outros ministérios, está convidado. Convite especial para você estar participando aí dessa festa espiritual, onde você irá receber o seu presente, que é o milagre, que é a bênção, que é a cura nesse aniversário de 18 anos do Ministério Missão de Jesus. Agora eu quero convidar também o pastor Gil Sardinha, que vai convidar você mais uma vez, que vai reforçar o convite para nós estarmos participando da grande campanha amanhã, neste domingo, às 8 horas da manhã, o grande clamor a Deus, que é essa campanha poderosa, onde pessoas recebem milagres, curas e bênçãos. Então nós vamos ouvir agora o nosso pastor presidente nessa manhã. A paz do Senhor Jesus, pastor Gil, é com você, homem de Deus.
5: Glória ao Pai, glória ao Filho e glória ao Espírito Santo de Deus. Se Deus é por nós, quem será contra nós? Muito obrigado por essa oportunidade de incentivar, através desse veículo de comunicação, a todos nossos ouvintes. A grande concentração de fé neste domingo, às 8 horas da manhã, aonde meus amigos e minhas amigas, ouvintes do programa Missão de Jesus, nossos irmãos crentes de outros ministérios, nossos irmãos católicos, independentemente da sua religião, para a grande concentração de fé, o grande clamor a Deus. É, meu amigo e minha amiga, meus irmãos, a Bíblia diz que clama a mim, respondei-te, anunciarei coisas grandes e firmes que não sabe. O domingo, meu amigo, minha amiga, é o primeiro dia da semana aonde nós temos que estar congregando, buscando a presença de Deus. E neste domingo, a Igreja Missão de Jesus está clamando, buscando, pedindo. É pedindo que se recebe. É buscando que se encontra. É se humilhando que nós somos exaltados. E de repente, como a Bíblia diz, meu amigo, minha amiga, queridos irmãos, o Espírito Santo ainda não foi dado a muitas pessoas, porque muitos não têm pedido, pede mal. Mas se nós fazer o clamor a Deus, nós buscar a presença do Espírito Santo, Ele está falando que tudo que pedir em oração, crendo receberei. E é por isso que eu estou aqui, meu amigo, minha amiga, queridos irmãos ouvintes, me entregando e convocando você. Venha clamar a Deus neste domingo, às 8 horas da manhã, no jejum a Deus. E quando nós apresentamos a Deus em santo jejum a Deus, a Bíblia diz que a casta de demônios que só sai com jejum e oração. E é isso que nós estamos buscando, a presença de Deus, se fortalecendo, como diz a Bíblia, a palavra de Deus, quando o próprio apóstolo Paulo, ele nos ensina, meus amigos e minhas amigas, desta maneira, revestir de toda a armadura de Deus, para que esteja firme contra as ciladas e as astúcias do diabo. E o clamor faz com que o diabo desista de estar no teu caminho. Então, neste domingo, 8 horas da manhã, à noite também, com o pastor Carlos, com o pastor Eduardo, e à noite eu estarei na sede mundial do Colina Azul, dentro desta campanha forte, o grande clamor a Deus. Se não tiver oração, se não tiver clamor, nós não conseguimos. Todos os milagres que nós encontramos na Bíblia, realizado pelo Senhor Jesus, foi necessário clamar, foi necessário se humilhar. E nós vamos estar 8 horas da manhã, rua 3, quadra 74, lote 2, na avenida 8 do Tiradentes. Não se esqueça, Igreja Missão de Jesus, lugar de milagre. Que Deus abençoe, meus queridos. Prossegue a esse programa tão abençoado. Programa que há mais de 14 anos, né, levando esta palavra ao vivo, você é o nosso convidado. Que Deus te abençoe e te guarde.
1: Glória a Deus, que bênção, Deus abençoe nosso pastor presidente. Está aí o convite reforçado mais uma vez para você participar dessa grande campanha neste domingo, às 8 horas da manhã. A igreja, ela fica na rua 3, quadra 74, lote 2, no Jardim Tiradentes. Você vai encontrar aí o lugar do milagre, onde você irá receber as suas bênçãos nessa manhã de domingo. Tá aí o convite para você nessa manhã, em nome de Jesus. Agora nós vamos ouvir uma canção. Eu quero oferecer essa canção para todos que estão ouvindo agora nessa manhã. Que Deus abençoe a sua vida, que Deus abençoe a sua casa, em nome de Jesus. E eu quero deixar esse espaço aí para você estar participando. Enquanto o louvor está passando, nós vamos, você vai ir ligar e participar. Você pode ligar no 3574-2104, que é o telefone fixo. E também pode mandar sua mensagem pelo WhatsApp, 984-63-2064. E também mandar sua mensagem pelo YouTube, também pelo chat, que agora nós estamos ao vivo. Agora 8 horas e 30 minutos. Daqui a pouquinho nós vamos estar fazendo a oração, o clamor forte para a sua vida. O tema da oração nessa manhã, o clamor pelo impossível. Mande a sua mensagem, mande o nome da sua família, alguém que precisa de um milagre, precisa de uma oração forte. Nós vamos estar citando o nome de todos e fazendo esse clamor pelo impossível, que é o tema da oração nessa manhã. Agora nós vamos ouvir essa canção e logo depois nós voltamos para nós ouvirmos também testemunhos nessa manhã, que edifica a fé de muitas pessoas, que são testemunhos, pessoas que recebem curas, bênçãos através do programa, através também ali na igreja também, das revelações do Espírito Santo. Agora vamos ouvir, em nome de Jesus.

0: do câncer no útero e câncer no seio.
1: Câncer no seio?
0: E câncer no útero. Ela viu a programação da rádio, minha sobrinha, na Bélgica. Ela foi curada do estômago, porque ela viu a oração do pastor.
1: Ela viu a oração da
0: Bélgica. Lá na Bélgica.
1: Pela internet.
0: Na quarta e na sexta, 3 anos atrás, aí Deus abriu uma porta para mim no serviço que eu estou atual.
1: Você estava desempregada?
0: Estava desempregada, eu acabava de sair do meu emprego.
1: Meu nome?
0: Lucicleia.
1: Lucicleia. Você estava desempregada?
0: Estava desempregada.
1: Você fez uma campanha?
0: Uma campanha.
1: Aqui na igreja?
0: Aqui na igreja.
1: E você abriu a porta?
0: Isso, o pastor me revelou no domingo, na segunda-feira o pessoal me ligou e eu comecei a trabalhar.
1: Você foi revelado no domingo?
0: Fui revelado no domingo.
1: Na quinta começou a trabalhar?
0: Na segunda, fui começar a trabalhar.
1: Na segunda já foi trabalhar. Tá com a gente.
2: Em 2018 para 2019 eu fui revelada aqui que eu estava com uma dor muito forte no estômago. Era forte mesmo, eu tinha feito todos os exames, tomado todo tipo de remédio.
1: Não comia, não
2: alimentava. Se alimentava, mas doía demais, rolava de dor. E tomava todo tipo de remédio e não tinha cura. E aí depois disso, eu nunca mais senti essa dor forte.
1: Foi revelada pelo Espírito Santo?
2: Foi, de 2018 para 2019. Nunca mais senti a dor.
1: Está curado?
2: Curado, em nome de Jesus.
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4: Glória a Deus, ouvimos aí essa canção linda. Clame por Jesus, não importa o problema que você está passando. Vamos clamar esse Deus poderoso, que é o tema da oração hoje. Clamou pelo impossível. Nós ouvimos também esses testemunhos lindos aí, pessoas sendo curadas de enfermidades incuráveis, né? Curada de câncer, pessoas curadas de enfermidade no estômago que não passava com nada, através da revelação do Espírito Santo. E a nossa outra irmã também, que foi curada lá na Bélgica, através da

0: oração através do rádio. Então Deus é o Deus perto, é o Deus de longe, é o Deus do impossível. Se você está passando por um problema agora, você está com enfermidade, vamos clamar esse Deus poderoso. Coloque aí já o seu copo com água ao lado do seu aparelho receptor, que nós vamos estar orando e os anjos do Senhor vão estar visitando você aí e colocando aí o bálsamo sobre essa água que você vai tomar e vai ser curado de toda a enfermidade em nome de Jesus. Vamos clamar a Deus Todo-Poderoso. Agora nós vamos ouvir também o pastor Alessandro nessa manhã. Nós vamos ouvir ainda os demais pastores que irão participar. Enquanto isso, você pode estar ligando e participando, entrando na fila da oração, que daqui a pouquinho nós vamos estar fazendo um clamor forte pela sua vida, pela vida da sua família, para Deus estar te guardando, guardando a sua casa, a sua família, em nome de Jesus. Vamos ouvir então o pastor Alessandro. A paz do Senhor Jesus, pastor Alessandro, é com você, homem de Deus.
1: Glória a Deus. Muito bom dia, na paz do Senhor Jesus, pastora Rutineia. Muito bom dia, na paz do Senhor Jesus, a todos os nossos ouvintes, nossos telespectadores, que nos ouvem, nos assistem através da Nova Betel TV e emissoras conectadas conosco na programação Missão de Jesus. Logo mais, às 19 horas, nós vamos estar juntos, aprendendo um pouco mais da Palavra do Senhor, que nos traz alegria, nos traz força, nos traz ânimo novo e alegria nova a cada dia. Hoje, 19 horas, em nossa igreja subsede, na Avenida 8, com a 21 de abril, no bairro Jardim Tiradentes. E amanhã, 8 horas da manhã, dá-se prosseguimento na maravilhosa campanha de clamor ao Senhor, o grande clamor ao Senhor. A Palavra de Deus nos mostra que tem resposta para aquele que ora, resposta de Deus para aquele que busca ao Senhor, e nós devemos buscar Ele enquanto nós podemos achar. E amanhã é dia de você colocar a sua fé em ação e clamar em uma só voz, em uma só alegria, para que o Senhor responda e traga alegria para o teu coração, traga as portas abertas, o milagre da cura, o milagre da prosperidade. E você, meu irmão, você, minha irmã, com certeza vai começar a semana muito feliz e abençoado através de receber resposta de Deus, através da oração em nome do Senhor Jesus. Eu espero você e a sua família amanhã, 8 horas da manhã, em nossa igreja sede estadual, na rua 3, quadra 74, no lote 2, no bairro Jardim Tiradentes, onde vamos clamar ao Senhor e haverá resposta para a tua vida, em nome do Senhor Jesus. Muito obrigado, pastor Rutineia. Muito obrigado a cada ouvinte, cada telespectador. Que todos tenham um final de semana maravilhoso, repleto da bênção e da proteção do Senhor Jesus.
0: Que bênção, Deus abençoe, pastor Alessandro. Está aí o convite reforçado mais uma vez. Hoje tem o culto de ensino na igreja subsede, na Avenida 8, com a 21 de abril. E também a Santa Ceia no Colina Azul, ali com o pastor João Magalhães, na sede mundial. Você está convidado para participar do corpo e do sangue do Senhor Jesus nessa manhã. Agora nós vamos reforçar ainda mais o convite com o nosso pastor, presbítero Carlos, que vai reforçar o convite mais uma vez para o aniversário do ministério, que está chegando agora no início de junho, dia 14 e 15, nós vamos estar comemorando o aniversário do Ministério Missão de Jesus, que vai estar fazendo 18 anos, 18 anos de bênção, 18 anos levando a palavra de Deus, 18 anos de cura, 18 anos de oração e dedicação pela vida de todos. Então é uma bênção do Senhor Jesus, nós estamos cada dia mais felizes com este ministério e gratidão ao nosso Deus, essa é a palavra, por esse ministério, por esses 18 anos maravilhosos. Então agora nós vamos ouvir o presbítero Carlos nessa manhã.
2: Graças a Deus, estamos aqui no salão da igreja, aqui do Tiradentes, onde vai iniciar o aniversário, no dia 14 agora de junho. Vai ser forte, muitas maravilhas. E aqui ao meu lado está o nosso querido pastor Carlos, esse homem de Deus que organiza tudo na igreja para que o salão esteja bonito, para receber toda essa família missão no dia 14, o aniversário da igreja. Pastor Carlos, como está sentindo esse dia tão maravilhoso, no dia 14 de junho, o aniversário da igreja? Já está tudo preparado aqui, já pintando tudo, tudo em ordem. O que o senhor está sentindo no seu coração? Como que vai ser esse grande agradecimento a Deus no dia 14 de junho agora, o aniversário da igreja, pela manhã no Tiradentes, à noite na sede mundial do Colina Azul, e a segunda-feira com o pastor Alessandro na 21 de abril. O que você está sentindo, pastor Carlos?
3: Um bom dia na paz do Senhor Jesus, pastor Gilson Sardinha, e sentindo, pastor, grande bênção acontecendo, né? E o aniversário da igreja, né? E o presente que ganha você.
2: É verdade.
3: Então estamos aqui, pastor, naquela expectativa muito grande.
2: É verdade.
3: Por esse aniversário da
2: igreja.
3: Fazendo
2: com amor, né?
3: Fazendo com amor. Estamos aí preparando aqui a casa de oração para recebermos vocês, porque estamos aquela garantia que Deus entrega todas as bênçãos, todas as vitórias. Está entregue na mão de Deus, você com fé, você vai receber, né? Então, está naquela expectativa muito grande, né, pastor?
2: Isso,
3: graças,
2: pastor,
3: a Deus, como Deus tem operado tantas bênçãos, pessoa dando seu testemunho de bênção dentro das nossas igrejas pentecostal de São Jesus, aquilo que nos recebeu, né? Então, só temos que agradecer e naquela expectativa muito grande, para falar a verdade, né?
2: Vai ser graças presente para todo lado da
3: presente.
2: Parte de Deus, né?
3: Graças
2: a Deus.
3: Eu
2: derramarei do meu espírito sobre a minha igreja.
3: É verdade.
2: Vai ser,
3: né,
2: forte, pastor Carlos.
3: É verdade.
2: Eu vejo que neste momento, pelos seus esforços aqui, já preparando tudo, deixando tudo em ordem,
3: com amor,
2: para nós conquistar também o presente de Deus em nossas vidas.
3: É verdade.
2: Né? Fazer tudo com amor. Você não sabe, pastor Carlos, tanto que Deus se agrada em ver o meu irmão aqui na casa do Senhor, aqui, ó, com a mão no arado, olhando uma coisa, olhando outra, organizando para no dia do aniversário receber o presente de Deus.
3: Preparando um melhor para receber, né, pastor?
2: É verdade.
3: Porque você, as pessoas vêm e a bênção é garantida.
2: É,
3: né?
2: Garantida,
3: as portas, nós fazemos convite, as portas abertas e a bênção é quem garante Jesus.
2: Vai,
3: né,
2: ter milagre, viu, pastor?
3: E muito.
2: Vai ter milagre. Como é de costume a Igreja Missão de Jesus, ela tem milagre 24 horas.
3: É verdade.
2: Né?
3: Você vê,
2: o
3: domingo,
2: programa
3: domingo,
2: Missão de Jesus.
3: Testemunho, né, pastor?
2: É verdade.
3: Do que recebeu, né?
2: É verdade, pastor Carlos. Então vamos agradecer. Eu quero agradecer ao pastor Carlos por essa palavra tão amiga. Com essa expectativa tão grande, aqui já dentro do salão, aqui organizando tudo. Muito obrigado, pastor Carlos, que Deus te abençoe.
3: Amém, homem de Deus. Deus abençoe você também, a paz do Senhor Jesus.
2: Amém.
0: Que benção, tá aí. Convite reforçado mais uma vez para você receber aí o presente de Deus neste aniversário do Ministério Missão de Jesus, 18 anos. Do Ministério Missão de Jesus. É uma bênção do Senhor nesta manhã. Nós vamos ouvir também a nossa irmã evangelista Ana Lúcia também, que vai dar uma pequena palavra também nessa manhã. E depois nós já vamos estar orando pela sua vida, orando pela sua casa, em nome de Jesus. Vamos ouvir a nossa irmã evangelista Ana Lúcia.
4: Bom dia, Pai do Senhor, pastora Rutinei, todos os ouvintes, todos os irmãos da rádio. Meu nome é evangelista Lúcia, do Parque Tatiaia, Aparecida de Goiânia. Eu quero contar um testemunho, né? Eu fui revelada através do pastor Gilson e que eu estava com uma dor de cabeça, né? E chega a doer nos meus olhos. E aí eu levantei minha mão, né? Aí era eu. E graças a Deus, eu não senti aquela dor de cabeça na minha cabeça e nem senti mais a dor nos meus olhos, né? Eu creio que eu fui curada em nome de Jesus. Então, você está aí passando por luta, por problema, por enfermidade, creia somente, né, no Senhor Jesus, tenha fé, né, e a certeza da sua cura, da sua libertação, né? Você que está desistindo de tudo, você que está pensando que nada mais tem sentido na sua vida, está com depressão, ansiedade, lança fora em nome de Jesus, porque tem cura sim, e Deus pode curar na hora que você acreditar, tiver fé expulsar esse mal da sua vida, você vai ser liberto e curado. Não desista. Busque o Senhor enquanto se pode achar. Amém?
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0: Amém. Deus abençoe nossa irmã evangelista Ana Lúcia. Que benção, foi curada mais uma vez, né? Mais uma cura, né, para conta da nossa irmã, que já foi curada muitas vezes na igreja através das revelações do Espírito Santo. Nós vamos ouvir também mais um louvor. Nós vamos dar esse espacinho aí para você que não participou ainda, você que está segurando o anjo, mandar agora aí no pelo WhatsApp, pode ligar também através do fixo 3574-2104 e também pelo WhatsApp 98463-2064. Você pode também estar mandando aí pelo chat através do YouTube, que agora nós estamos ao vivo, agora 8 horas e 49 minutos. Daqui a pouquinho nós vamos estar orando logo depois dessa canção. Vamos ouvir aí essa canção em nome de Jesus.

0: Glória a Deus, clame, é isso que nós vamos fazer agora. Clame por Jesus, clame aí pela sua cura, clame aí pelo seu milagre, que agora nós vamos levantar um clamor pelo impossível, que é o tema da oração nessa manhã. Eu quero chamar agora a Carol para estar citando o nome de todos nessa manhã que participou em nome de Jesus.
1: Bom dia, pastora, bom dia a todos os ouvintes. Então, pastor, vamos começar aqui. A irmã Lucilene do Jardim Boa Esperança pede oração por ela e por toda a sua família.
0: Deus abençoe.
1: Ela também está pedindo oração especial pela sua prima Maria, que está com leucemia e foi desenganada pelos médicos.
0: Deus pode fazer o impossível na vida dela, em nome de Jesus.
1: Amém. A irmã Dilma de Água Fria, oração por todas as áreas da sua vida e por toda a sua família. A irmã Áurea deixou suas participações por aqui, pastora. O pastor João Magalhães está lembrando que hoje é Santa Ceia.
0: Amém, verdade.
1: A irmã Edinalva Bispo de Água Fria também deixou suas participações por aqui, pastor. A irmã Luciana do Independência Mansões está pedindo oração por cura e libertação, pois está sentindo dormência nas suas mãos e nas suas pernas.
0: Vamos orar, Deus vai curar em nome de Jesus.
1: O irmão Valdeci está pedindo oração por todos da sua família e pela Sabrina e Rafael.
0: Deus abençoe.
1: Agora, pastor, vamos para os pedidos. Pastora, agora vamos para os pedidos da Rádio Rosa de Saron. Irmã Rita, em Pojuca, Bahia, oração pela sua filha Laiane, em Camaçari. Ela fez cirurgia. Marinalva, em Cacoal, Rondônia, oração pela família. Eduardo, em Imperatriz, Maranhão. Antônio Pereira, em Vitória da Conquista, Bahia, oração pela sua família. O irmão Nero Wilson e Ana Paula, em Equador, Rio Grande do Norte. Irmã Zilma, em Rio Branco, Acre, oração pela sua família. Zeides, em Itanhém, Baixada Santista, em São Paulo. Irmã Valdeir e família em Alagoinhas, Bahia. João Santos e família em Alagoinhas, Bahia. Essas foram nossas participações pelo WhatsApp. Pastor, agora vamos para o YouTube. A irmã Almira pedindo oração por todos os seus familiares e para Deus guardar a sua casa e sua família.
0: Amém, já está guardada.
1: Teve um ouvinte aqui que não deixou suas participações, ou não deixou o seu nome, mas ele deixou suas participações pelo YouTube. A irmã Wênia, a evangelista Wênia, está pedindo oração pela sua família. E a evangelista Ernestina também está pedindo oração por todos da sua família. E pastora, essas foram nossas participações de hoje.
0: Amém. Vamos orar nessa manhã.
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0: Senhor, meu Deus e meu Pai, a oração do impossível, o clamor do impossível, meu Deus. Meu Pai, nessa manhã, meu Deus, eu te peço, Senhor, visita agora, Pai, cada um no seu lar, na sua casa. Meu Deus, vai curando, vai libertando agora de todo mal, meu Deus. Em nome de Jesus, meu Deus, passa o teu bálsamo sobre a vida do teu filho, sobre a vida da tua filha. E vai arrancando agora essa dor, vai arrancando essa enfermidade, Senhor. Em nome de Jesus, unge este copo com água, meu Pai, para que quando teus filhos e as tuas filhas tomarem, meu Deus, seja liberto de todo mal. Abençoa a irmã Almira, a família dela, abençoa o irmão Ciro, o irmão Wene, a família, Pai. Vai de encontro a irmã Nestina e a família também. Abençoa a irmã Lucilene, toda a família, a prima dela, Senhor, que está com leucemia, está desenganada, meu Pai. Jesus querido, o homem, Senhor, pode falar, mas a última palavra é do Senhor, meu Deus. Vai de encontro a vida dela, Senhor, vai curando, meu Pai, libertando dessa enfermidade, Senhor, em nome de Jesus. Abençoa a irmã Áurea, Senhor, irmão pastor João Magalhães, meu Pai, irmã Edinalva. Abençoa a irmã Luciana, Senhor, vai curando ela, Pai, vai libertando agora de todo mal. Repreende, Senhor Jesus, essa dormência nas mãos, nos pés, cai por terra agora em nome de Jesus. Abençoa também o irmão Valdeci, a irmã Rita, Senhor, a Laiane, Senhor, que fez uma cirurgia, que ela tenha uma boa recuperação, Pai. Abençoa a vida dela, abençoa o irmão Antônio, o irmão Eduardo, Senhor, o irmão Nero, Senhor, a irmã Zilma, a irmã Zeides, meu Pai, irmão Valdeir, irmão João Santos, meu Pai, todos que participaram, meu Deus, através do YouTube, através, Senhor, do WhatsApp, meu Pai. Vai de encontro agora a cada família, vai de encontro a minha família. Vai de encontro, meu Deus querido, meus filhos, meu esposo, meus pais, meus irmãos. Abençoa os meus sogros, meu Deus, meus cunhados, Pai. Abençoa a família da Carol. Abençoa os pastores, meu Deus. Abençoa, meu Pai, este ministério, Senhor, que está fazendo mais, completando mais um ano agora, Senhor, em junho. Meu Deus, vai de encontro a toda a família agora, meu Deus. Cada um que está orando, cada um que está, Jesus, nessa manhã, orando, meu Deus, clamando a Ti, meu Pai. É o clamor forte, Senhor, que nós estamos fazendo agora. O clamor do impossível, meu Deus. Nós sabemos que para o Senhor não há nada impossível, meu Deus. Vai caindo por terra todo mal, toda enfermidade. Nós declaramos a paz, nós declaramos a cura, a libertação nessa manhã, meu Deus. Em nome de Jesus, nós Te agradecemos e Te louvamos. Em nome de Jesus, em nome de Jesus. Beba agora a sua água e diga graças a Deus. E ouve, volte nos ouvir na segunda-feira, na voz do pastor Alberto, das 11 ao meio-dia. Fique agora todos com Deus, na paz do Senhor Jesus. Um ótimo final de semana para todos, em nome de Jesus.
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4: Você acabou de ouvir o programa Missão de Jesus. Obrigado pela sua audiência. 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E que todos digam amém. 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
1: 9 horas e 5 minutos.
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5: Olá, querido ouvinte, é fim de semana. Isso significa que é hora de mais uma edição do Gospel Nejo. Prepare seu coração para ser tocado pelas melhores músicas gospel. Seja bem-vindo.
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1: É hora de um breve intervalo aqui no Gospel Nejo, mas não sai daí. Logo estaremos de volta com mais louvores. Fiquem ligados, aproveitem para renovar as energias.
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1: 9:21.
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3: Que bom estar de volta com vocês aqui no Gospelnejo. Vamos lá.
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0: Pausei aqui pra dizer: Deus te abençoe.
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1: É hora de um breve intervalo aqui no Gospelnejo, mas não sai daí. Logo estaremos de volta com mais louvores. Fiquem ligados, aproveitem para renovar as energias.
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2: Nove horas e 39 minutos.
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4: Aqui estamos novamente, firmes, fortes, pronto para mais uma parte do nosso Gospel Nejo. Tem muita música abençoada pela frente, vamos lá.
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1: Hora de encerrar mais um abençoado gospelnejo. Eu espero que tenham sido tocados pelas mensagens e músicas deste programa. Continuem firmes na fé e até o próximo. Um grande abraço.
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2: 10:24.
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0: Você é um propósito de Deus e ninguém pode mudar o que Deus escreveu sobre você. Quando você era uma massa informe no ventre da sua mãe, Deus já havia escrito cada um dos seus dias. Cada um deles escrito e determinado quando nenhum deles existia. Jeremias, antes que você fosse formado no ventre, eu te conheci. Te ungi e te dei como profeta às nações. Eu quero profetizar que você vai viver todos os dias que Deus escreveu sobre você. E o propósito do Pai na sua vida vai se cumprir no nome de Jesus. Amém. Obrigado, meu amor.
1: Dez horas, 55 minutos. 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
1: 11 horas e 17 minutos.

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4: 11 horas e 32 minutos.
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1: 11:39.
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2: 11:44.
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3: 11 horas e 52 minutos.

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2: 11 horas e 56 minutos.

0: Amém. Digno ao Cordeiro de Deus de receber toda a honra, toda a glória e todo o louvor pelos séculos dos séculos. Amém. Obrigado, Paulinho, Érica, Melk, Paloma, Mozart, Jéssica. Muito obrigado.
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1: 12 horas e 13 minutos.
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3: Olá, queridos, graça e paz, seja muito bem-vindo, seja muito bem-vinda. Está começando o programa de Bem com a Vida aqui na sua Rádio do Coração. Eu sou Alex Alves e é um prazer estar com você neste fim de semana. Um programa especial com 2 horas de duração, reunindo o melhor da música evangélica, canções que unem gerações, com louvores atuais e sucessos que marcaram época e continua falando forte ao nosso coração. Onde Bem com a Vida é esse espaço de fé, esperança e encorajamento, um tempo para respirar fundo, acalmar a alma e fortalecer a caminhada com Deus, através da música e também da palavra. Em Salmo 118, verso 24, diz: este é o dia que o Senhor fez, regozijemo-nos e alegremo-nos nele. Que esse seja um tempo de alegria, gratidão e renovação na sua vida. Vamos começar com música, porque louvar também é uma forma de oração. E a primeira canção do nosso programa é esta, 4x1 e Cleve, Nada é Impossível.

0: Aí a Fabiana Sinfrone, Anderson Freire, somos a igreja Antes 4x1 e Cleve, aqui na sua rádio favorita, com o nosso De Bem com a Vida.
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0: Agora tem Lília Marinho e Paulo César Baruc, Para Onde Eu Vou.

0: aí, Gabriel Guedes, poderoso nome, encerrando o nosso primeiro bloco musical. Lembrando que não há nome maior, não há poder maior do que o nome de Jesus. Já já a gente volta com mais música, mais fé, mais palavra pra você. Não saia daí.
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2: Já estamos de volta com o De Bem com a Vida. Obrigado pela sua companhia de sempre e um excelente fim de semana para você, onde quer que esteja. A palavra de Deus nos ensina em Lamentações 3, versículos 22 e 23. As misericórdias do Senhor são a causa de não sermos consumidos. Renovam-se a cada manhã. Isso significa que, não importa como foi a semana, Deus sempre nos oferece um novo começo. Tá bom? Creia nisso. Vamos louvar com canções que falam o coração.

0: vaso de honra, Débora Miranda, aqui no nosso programa de Bem com a Vida. Bom fim de semana para você que tá chegando agora. Seja bem-vindo, seja bem-vinda.
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0: Marquinhos Gomes e Pique Novo, Não Morrerei, nesta super sequência musical do nosso De Bem com a Vida.

0: E para fechar esse bloco, Eli Soares, lembrando que tudo é passageiro, mas Deus permanece, né? Essa canção bonita, Tudo Passa. Essas canções, renove a sua esperança e o de bem com a vida continua. Daqui a pouquinho a gente volta.
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2: 12:55.
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4: Estamos de volta com o nosso programa De Bem com a Vida. Sempre o melhor da música evangélica no seu rádio. Um excelente fim de semana para você, ouvindo a nossa programação. No finalzinho tem o nosso momento de fé, a nossa reflexão do dia. Momento especial. Se hoje é seu aniversário, receba aí o nosso abraço, nossa oração e o desejo sincero de que Deus te conduza em cada passo da sua caminhada. A Bíblia diz em Salmos 37, verso 5: entrega o teu caminho ao Senhor, confia nele e o mais ele fará. Então vamos celebrar com música bonita para você que tá aí curtindo o nosso programa. Feliz aniversário, aniversariante do dia. Música.

0: André e Felipe e Daniel era mão de Deus em mais uma super sequência do nosso programa De Bem com a Vida.
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0: O nosso destaque internacional para você no De Bem com a Vida, Ben Fuller na programação.

0: E fechando mais um bloco musical do nosso De Bem com a Vida, Marcos Witt e Taya, Ao Estar Aqui. Daqui a pouquinho a gente volta com mais músicas, com mais sucessos pra você aqui no De Bem com a Vida.
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8: 13 horas e 14 minutos.
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0: De volta com você neste fim de semana abençoado com De Bem com a Vida. E a palavra que abre este bloco está em Salmo 37, versículo 5, que diz: entrega o teu caminho ao Senhor, confia nele e o mais ele fará. Esse versículo é um convite à confiança total. No fim de um ano e início de outro, entregar o caminho ao Senhor é descansar, sabendo que ele sabe exatamente onde quer nos levar. Vamos de música! Mais canções!

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1: E a gente continua nesse clima de recordação. Um excelente fim de semana pra você.

0: aí essas canções, né, que falam profundamente ao seu coração. Se você sentiu alcançado, saiba que Deus continua cuidando de tudo. Não saia daí, já tem mais.
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2: 13 horas e 35 minutos.
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0: Maravilhas, já estamos de volta com você no nosso programa De Bem com a Vida, De Bem com Deus, De Bem com você. O nosso muito obrigado pela audiência, pela companhia de sempre. Todos os fins de semana, neste horário, a gente tem encontro marcado aqui. E a Bíblia diz em Salmos 95, verso 6: venham, adorem, prostem-nos, ajoelhem diante do Senhor que nos criou. Pois bem, adorar é reconhecer quem é Deus e acima de qualquer circunstância. Vamos louvar.

0: Recordando e matando a saudade, Cristina Mel, com essa canção bonita, esse louvor que fala de gratidão e memória, né? Como eu poderia esquecer?
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0: Fechando aí essa sequência musical do nosso programa de Bem com a Vida, Grupo Logos, Portas Abertas. Que Deus continue abrindo portas e fortalecendo a sua fé. Já já a gente volta para o nosso último bloco musical.
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7: 13:57.
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0: Já de volta com você na nossa última sequência musical. Daqui a pouquinho tem aí o nosso momento de fé, o nosso momento de reflexão. E agora vamos aquietando o coração para esse momento, né? Que é a entrega à escuta da voz de Deus. Salmos 46:10 nos diz: aquietai-vos e sabeis que eu sou Deus. E às vezes tudo que precisamos é parar, respirar e lembrar que Ele continua no controle. Vamos recordar essa aqui, ó. Canção bonita de Oficina G3, Espelhos Mágicos.

0: Tá aí encerrando a sequência musical do nosso programa, com Semeando, do ano de 1998. Recordamos aí essa canção bonita, Tempo de Deus. Também tivemos Canção e Louvor, Vivo Adorando a Ele, e Oficina G3, Espelho Mágico, né? Uma super sequência musical de estilos variados para finalizar muito bem a sequência musical do nosso programa, porque agora vamos para o nosso devocional do dia.
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0: A palavra em Colossenses, capítulo 3, versículo 1, declara: Portanto, se já ressuscitastes com Cristo, buscais as coisas de cima, onde Cristo está sentado, à destra de Deus. Este versículo é um chamado de alinhamento. Quem vive com Cristo precisa olhar para frente, olhar para a eternidade, olhar para aquilo que realmente importa em nossas vidas. Não significa ignorar a vida aqui, mas viver aqui com os olhos no céu. Quando buscamos as coisas do alto, nossas prioridades mudam. Nossa maneira de falar muda, nossa maneira de agir muda, nossa maneira de vestir também muda, nossa maneira de viver muda. Hoje Deus está te convidando a ajustar o foco. Menos ansiedade, mais presença. Menos peso, mais confiança. Busque o que é eterno e Deus cuidará do que é passageiro. Ore comigo assim. Senhor Deus, neste momento nos colocamos na tua presença com o coração aberto. Queremos aprender a buscar as coisas do alto, viver com os olhos firmados em ti e não apenas nas preocupações deste mundo. Alinha, Pai, os nossos pensamentos, as nossas atitudes e as nossas prioridades. Tira de nós toda ansiedade, todo peso desnecessário. Enche-nos da tua paz que acalma a alma. Ensina-nos a confiar mais, descansar mais e lembrar que o Senhor cuida de cada detalhe da nossa vida. Que hoje possamos viver aqui na terra com o coração voltado para o céu, valorizando o que é eterno e deixando nas tuas mãos aquilo que é passageiro. Te agradecemos porque estamos seguros em ti. Em nome de Jesus. Amém. Muito bem, que alegria ter a sua companhia em mais um De Bem com a Vida. E que esta programação tenha te fortalecido a sua fé, renovado a sua esperança e lembrando você de que Deus continua trabalhando em cada detalhe. Agradeço a sua audiência e te espero no próximo programa. Que a paz de Deus, que excede todo entendimento, guarde o seu coração e a sua mente em Cristo Jesus. Fique com Deus, tenha um fim de semana abençoado e continue vivendo De Bem com a Vida.
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0: 14:15.
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3: E aí, tudo certo? Olha, nós já chegamos com mais um Louvor Mania desse final de semana. E aí, eu espero que o teu final de semana seja muito abençoado. Eu espero que você esteja ótimo. Vem com tudo, vem pra cá, que tá começando o Louvor Mania por aqui, tá? Muita música gospel pra você entrar no clima e o seu final de semana se tornar uma benção.
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0: Esse é o Louvor Mania. Volta depois do intervalo. Sai daí não, hein?
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7: 14:32.
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0: Valeu pela audiência, é o Louvor Mania no ar.
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1: Voltamos já daqui a pouquinho com Louvor Mania. 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
4: Voltamos com o Louvor Mania. E agora, tá na hora de aumentar o som, porque o que há de melhor no mundo gospel, você ouve aqui, né?
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0: Pra você que tá ouvindo Louvor Mania, é com essas aqui que a gente encerra o programa de hoje. Semana que vem tem muito mais. Fui!
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2: 15 horas e 9 minutos.

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O Senhor te abençoe e te guarde. O Senhor faça resplandecer seu rosto sobre ti e tenha misericórdia de ti. O Senhor sobre ti levante o seu rosto e te dê a paz. A partir de agora, muita paz, amor, fé e esperança para o seu coração. Você daqui, eu daí, aliás, eu daqui, você daí, juntos nessa conexão de paz e amor fraternal. Olha que você usufruiu o melhor de Deus nessa tarde. Muita paz interior, harmonia. Enfim, que o Senhor possa estar renovando as esperanças no seu coração. E de antemão eu convido você a estar interagindo, fazendo o seu pedido musical através do WhatsApp da rádio 984-63-2064. Você participa aí, faz o seu pedido musical e nós tocamos aqui, você interage conosco, dá o ar da sua graça. E vamos estar aqui até às 17 horas com muita palavra de Deus, com muita unção. E que o Senhor possa estar falando no nosso coração nessa tarde, né? Como sempre fala, a partir do momento que nós abrimos o nosso coração, a nossa mente, o nosso ser para o ser superior que é o nosso Deus, ele se manifesta de uma forma maravilhosa, né? Temos que ter o discernimento espiritual, saber a hora que Deus age, né? Ser sensível ao toque do Espírito para viver em harmonia. Então, que você tenha uma boa tarde, muito obrigado pela sua companhia e quero mandar os abraços, abraço fraternal, mando um abraço fraternal para todos aqui do Jardim Tiradentes, setores adjacentes, né? Também todos aqui, eu quero mandar um abraço muito especial para o meu irmão, professor Fernando, né, ligado conosco, que o Senhor possa estar fortalecendo você, direcionando seus passos, dando espírito e sabedoria. A todos do CETEG, né, sempre ligado conosco, muito obrigado pelo carinho. A CETEG, que é uma escola aí para Centro Tecnológico de Goiás, escola preparatória para corretores de imóveis, né? Tem um projeto EJA para aqueles que, por um motivo ou outro, não pôde concluir seus estudos normais. Então, o projeto EJA é para isso, para que dá condição para que você desenvolva seus estudos, não é? 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O CETEG, Centro de Ensino Tecnológico de Goiás, a melhor escola do Centro-Oeste em formação de corretores, 10 anos na praça, não é? Enfim, participe então. Olha também um abraço fraternal para todos, né? De Minas Gerais, aí, especialmente Uberaba, não é? Um abraço fraternal aí para o Carlos, meu irmão, juntamente com a sua família aí. A Silvanir também, né? Ligado conosco, o Marçal, seu esposo, a Thaís, a minha sobrinha, enfim, todos vocês aí de Uberaba, meu abraço fraternal, os primos, né? São vários primos aí. Que vocês tenham um sábado abençoado, um domingo cheio da presença do Senhor. Enfim, fique conosco, portanto, participe também. Vocês que estão aí, aliás, quero mandar um abraço fraternal para a Cleusa também, Cleusa Margarida, lá em Lisboa, Portugal, ligado conosco, ela e seu esposo, português Carlos, né? Carlos, que Deus possa estar abençoando vocês, fortalecendo. Aqui nos setores, diversos setores, aqui no Buriti Sereno, olha, são tantos nossos ouvintes, Buriti Sereno. Aqui no Colonial Sul, não é? A galera maravilhosa, ligado conosco, também no. Aqui no Parque das Nações, Campos Elísio, Bairro Independência, Independência Moções, Bispo Zé Carlinto, a Bispo Salé também, sempre ligado da Missão Mai, não é? Que está ligado conosco. Enfim, também aqui no Parque Pirapuera, meu amigo Dionísio aí da Salão dos Veteranos, Jardim Cascata, Jardim Boa Esperança, enfim. Deus possa estar abençoando, fortalecendo vocês. Muito obrigado pelo carinho, obrigado pela audiência. Lembrando que o programa Mensageiros da Paz tem excelentes quadros para trazer edificação para você. Temos o quadro Reflexão, Mensagens que Opera, Oração de Intercessão. Você que está enfrentando alguma dificuldade, olha, eu creio muito na oração. A palavra do Senhor nos diz que tudo é possível aquele que crê. Quando nós oramos com determinação, nós movemos a mão de Deus. Enfim, você que está passando por dificuldades, quer colocar o teu problema para nós aqui, nós estaremos orando. Eu oro para todos os nossos ouvintes, especialmente para aqueles que estão mais necessitados, né? Portanto, você pode estar interagindo. Um abraço fraternal para você e muito obrigado pela companhia. Olha, primeiro ouvinte, né? Quero registrar a participação da nossa irmã Evode, aqui do Colônia ao Sul. Ela está pedindo a música
deserto com Maria Marçal, né? Que Deus possa estar abençoando você, Rod, juntamente com os seus aí. Muito obrigado pelo carinho, obrigado pela audiência. 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
2: Maravilhas, uma tarde muito abençoada na presença do Senhor e que o Senhor, na sua infinita misericórdia, possa abençoar todos, né? Todos que estão ligados conosco, inundando de plena paz, de muito amor, fé e esperança. Olha, é tão maravilhoso sentirmos que temos um ser maravilhoso, sábio, soberano, um ser criado, que é espírito, mas é um espírito que tem todo o aparato aí dos sentimentos, né? Amor, tudo que você pensar, você encontra em Deus. E com certeza, Ele é o Criador de todas as coisas, toda honra, toda glória. Está acima de tudo e de todos, né? Ele é uma pessoa transcendente, mas ao mesmo tempo é um Deus imanente, que está sempre presente no nosso coração, não é? A Bíblia fala que Ele habita no alto, sublime trono, mas habita também com o contrito, não é? Com o arrependido, para vivificar o coração, né? Dos abatidos, enfim. Deus é maravilhoso, portanto, tem essa concepção, esse pensar que nós não estamos sozinhos nesse grande universo, todos nós temos uma missão, né? Uma missão dada por Deus para estar sendo uma testemunha dele, não é? Falando do amor, o amor que remove tudo, não é? Jesus, quando ele aqui na Terra, ele falava sobre o amor. Ele não era falava só, ele se expressava e com certeza também fazia coisas por amor, até o ponto de levar sobre si os nossos pecados. E quando ele estava ali na cruz, quando ele estava prestes a salvar-nos, ele nos diz: Pai, perdoa, porque não sabe o que faz. Quer dizer, até no leito ali de morte, o Senhor clamou ao Pai para que perdoasse, né, todos os seus, todos aqueles que proporcionaram para que ele fosse para a cruz, não é? E nos dá a certeza de que nele nós temos a vida futura. A palavra fala que a vida futura está nele, né? Ele é o nosso Salvador, Ele é o Redentor, Ele é que nos redimiu, Ele é a justiça do Pai, não é? Quando nós vamos a Ele, Deus olha primeiramente para o Seu Filho. Nós somos adotados na família de Jesus, não é? E com certeza somos pessoas preciosas para Ele. Portanto, meu abraço fraternal para você, você que está ligado conosco, participando. Daqui a pouco nós temos o quadro Reflexão. Enfim, fique conosco, né? Você interage conosco, faz o seu pedido musical. Olha, nós temos um brinde para sortearmos neste programa, né? No final do nosso programa, olha aí, temos um short feminino, né? 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O nosso abraço muito especial para você que acabou de ligar, você que está conosco aí, você de repente está no seu comércio, trabalhando, mas está com o som sintonizado na programação da Rádio Nova Betel, você está circulando pela cidade, também ligado conosco, onde quer que as ondas sonoras da Rádio Nova Betel alcance você, que a bênção do seu fluir de uma forma maravilhosa. Portanto, fica aqui o meu aplexo, o meu abraço fraternal para todos. Vamos dar continuidade à nossa programação. São vários pedidos de ouvintes aqui ligados conosco, né? Quero mandar um abraço fraternal aí para Luciana aqui do Jardim Boa Esperança. Ela está pedindo uma música. Te agradeço diante conjunto Diante do Trono, né? Deus abençoe você, Luciano, juntamente com os seus. Muito obrigado pelo carinho, obrigado pela audiência. 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
1: Maravilhas, um grande abraço, um abraço fraternal para você. Mandou um alô muito especial para o pastor Divino Neves aí, né, do Parque Trindade. Ele que mandou, né? Olha, vai estar acontecendo uma festividade maravilhosa, né? É, com o título Vivendo o Agir de Deus. Festividade Varões e Irmãos, não é? Vai acontecer no dia 5 e 6 de junho, a partir das 19 horas, na rua 1º de Janeiro, quadra 27, lote 9, Parque Flamboyant, não é? Então você está convidado aí, vai ter assim, vai ser um agir de Deus ali, muita unção, não é? São vários convidados ali, cantores, Gilson e Josivan, o conjunto Dulamis e Roseline Reis, ministrante, pastor Denilson Rodrigues, missionária Clarice, também o pastor presidente de lá, não é? Pastor Neemias Rocha, e também o pastor coordenador, não é? Coordenador do campo aí da Igreja Assembleia de Deus Missões, pastor Divino Neves. Então você que mora aí no Parque Flamboyant, setores adjacentes, não perca nessa festividade. Com certeza vai ser muita unção de Deus. Então você está convidado. Dia 5 e 6 de junho, a partir das 19 horas, ali no Parque Flamboyant, na rua 1º de Janeiro, quadra 27, lote 9. Vivendo o Agir de Deus, festividade de varões e irmãs. Então você está convidado. Um abraço fraternal aí para o pastor. Pastor Divino Neves, né? Ele que é coordenador do campo. Maravilhas. Portanto, você pode estar interagindo, participando. Nós temos aí um lindo brinde para sortear no final do nosso programa. Olha, vamos ao quadro Reflexão. Quem dizeis que eu sou? Olha, numa antiga catedral de Nuremberg, Alemanha, encontra-se gravado a seguinte inscrição. Assim nos diz Cristo, nosso Senhor. Chama-me mestre e não me obedeceis. Chama-me luz e não me vestes. Caminhais, chamai-me caminho e não me percorreis. Chamai-me vida e não palpitais com o meu coração. Chamai-me sábio e não me escutais. Chamai-me adorável e não me adorais. Chamai-me providência e não me pedisses. Chamai-me eterno e não me procurais. Chamai-me misericordioso e não confiais em mim. Chamai-me Senhor e não me servis. Chamai-me todo-poderoso e não me receais. Chamai-me justo e não vos justificai. Se eu vos condenar, não me culpeis, só vós culpais. Mateus capítulo 7, versículo 21. Nem tudo o que me diz Senhor, Senhor, entrará no reino dos céus, mas aquele que faz a vontade do meu Pai, que estás no céu. Olha, um grande abraço, um abraço fraternal para você. Você que está sempre ligado conosco, todas as tardes, no sábado, prestigia o nosso programa, não é? Enfim, você é o melhor de Deus, você é muito especial para Deus e para nós aqui. Portanto, interage conosco, dá o ar da sua graça. Quero mandar um abraço aí, fraternal, para o Alex, não é? Ele que é proprietário da Vicente Barbearia, aí no posto da T15, na Avenida T15, Parque Amazônia. 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Então, um abraço fraternal para o Alex Lopes, juntamente aí com sua família, aí no Parque Amazônia, todos, né? Um abraço fraternal também aí para o Pacheco, né? Pacheco aqui sempre ligado conosco, também na Avenida Transbrasil, no Parque Amazônia. Manda um abraço fraternal também para o pastor Neto, né, da igreja,

Obrigado pela audiência. Também são tantos nossos ouvintes. Eu quero mandar um abraço fraternal para o Cristiano Zoi, né? Aí no setor Colonial Sul. Ele que é uma pessoa voltada aí para a comunidade, sempre ajudando a administração pública, levar melhores aí para os bairros, né? O meu abraço fraternal para você, viu, Cristiano Zoi. Deus possa estar abençoando de uma forma maravilhosa. Também quero mandar um abraço muito especial para Jaqueline, minha filha, com certeza ligada, um beijo no seu coração, a Débora, Júlio, Luiz, a Jaqueline, a Marina, sempre ligado conosco, muito obrigado pelo carinho, obrigado pela audiência. Também quero mandar um abraço fraternal para todos aí da Assembleia de Deus, do setor Pedro Ludovico, a Adpel, né? Pastor Josué Abreu, juntamente com a pastora Jéssica, pastores, presidente aí do campo, pastor Nilton, pastora Lídia, não é? São pastores jubilados aí. Pastor Tinel, pastor Esther, pastor Elis Calibre, juntamente sua esposa, também pastor Raimundo Chagas, né? Sempre ligado conosco. Todos vocês, todos os irmãos em Cristo, da Assembleia de Deus, do Ministério, setor Pedro Ludovico, a Adbel, ali no setor Pedro, também, por que não, a Adbel aqui, todos os nossos irmãos em Cristo, que Aparecida, senador Canedo, enfim, todos os irmãos em Cristo, dos diversos ministérios que estão ligados conosco, que o Senhor possa estar renovando a unção na vida de vocês. Muito obrigado aí, mesmo de coração, pelo carinho, pela sintonia. Lembrando a você que mais tarde, a partir das, suponhamos aí, das 16h30, por aí, nós temos o quadro Mensagem que Opera, sempre uma palavra direcionada para o seu coração. Fique conosco, com certeza, Deus tem bênçãos reservadas para todos nós. Enfim, o Salmo 117 nos diz: Louvai ao Senhor todas as nações, louvai a todos os povos, porque a tua benignidade é grande para conosco, e a verdade do Senhor é para sempre. Louvai ao Senhor. Devemos sempre louvar, cultuar este Deus, porque Ele é santo, Ele é benigno, Ele é gentil, Ele é amável. Ele nos amou tanto, né, que na cruz do Calvário morreu por nós, para que hoje nós tivéssemos acesso novamente ao Pai. Portanto, devemos estar sempre exaltando. O salmista nos exorta em vários salmos, né? Por exemplo, o Salmo 100, celebrar o Senhor com júbilo, né? Enfim, exaltando para que nós glorificamos, porque a Ele toda honra, toda glória, todo louvor. Digno é o Senhor de louvores no meio do teu povo. Então, a Bíblia apresenta ali naquela visão do profeta Isaías, quando ele viu o Senhor sentado no alto sublime trono e rodeado pelos serafins. Sempre serafins eram seres ardentes, né? Que exalta, que louva, que glorifica o Senhor. E o seu sagrado, do louvor do seu povo. Portanto, quando cultuamos ao Senhor, levamos o nosso cântico com alegria, louvando, exaltando a soberania de Deus, a majestade, o Rei da Glória, o Senhor dos Senhores. Ele se agrada, porque a Bíblia fala que tudo devemos dar graça a Deus, por intermédio do Senhor Jesus Cristo, né? Ele toda honra, toda glória. Portanto, que nós possamos sempre louvar, exaltar, glorificar, onde quer que nós estivermos, sejamos testemunho fiel daquilo que Deus opera em nós, por meio de nós e por nós, para a glória do teu nome, não é? Verdadeiramente, ele se fez homem, veio a este mundo, sofreu, padeceu, para que nós tivéssemos acesso novamente ao Pai, não é? Por intermédio do Senhor Jesus. A Bíblia, a palavra fala que Deus está em Cristo Jesus reconciliando o mundo consigo próprio, né? E vejamos bem o amor de Deus. A Bíblia exalta, né? A Bíblia fala que, não tendo tempo da ignorância, Deus ordena a todos os homens hoje que se arrependam e venham ao conhecimento da verdade. Essa verdade, que nada menos é a palavra viva, que é o Senhor Jesus Cristo, que morreu na cruz do Calvário, que nos liberta, que nos consola, que nos redime e que nos dá a certeza de filhos, né? Quando recebemos o Senhor Jesus como Senhor e Salvador pessoal de nossas almas, a cédula do pecado é rasgada, porque na cruz do Calvário, a cédula que nos condenava, né, que o inimigo usava contra nós, foi vituperada, né? Realmente ali, Jesus venceu a morte, venceu o inimigo, e por intermédio dele, nós
teremos também

nós somos salvos, nós somos verdadeiramente redimidos. Quem está em Cristo, nova criatura é. As coisas velhas se passam, tudo se faz novo. E é uma sensação maravilhosa viver diário com Cristo, porque lá em Romanos capítulo 8, versículo 1, nos diz assim, que nenhuma condenação há para aqueles que estão em Cristo Jesus. Sabemos que enquanto estivermos neste mundo, teremos muitas lutas, né? Mas a Bíblia também fala que maior aquele que está conosco, que está no mundo, não é verdade? Na verdade, Deus já venceu o pecado por nós, venceu a morte, e nós somos mais do que vitoriosos em Cristo Jesus. Glorificado seja o nome do Senhor. Vamos dar continuidade à nossa programação. Um abraço muito especial. Que você tenha uma tarde tranquila, harmoniosa, na presença do Senhor. Quero registrar a participação do Carlos Eduardo, aqui do Jardim Tiradentes. Está pedindo a música Jacó. Quem diria? Doutor. É Ana Paula Valadão, não é? Amém. Então vamos ouvir essa música. Obrigado pelo carinho, obrigado pela participação, Carlos. 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
1: O nosso abraço fraternal para você, né? Onde quer que você esteja, aonde as ondas sonoras da Rádio BT alcance você, que as bênçãos do Senhor possam fluir de uma forma maravilhosa. Olha, lembre-se, mesmo diante das adversidades, né? Porque vivemos momentos difíceis, não é? Basta nós observarmos aí as notícias, né? Nos jornais, nós podemos observar os acontecimentos mundiais, que a vinda de Cristo está próxima, né? Jesus nos alerta na sua palavra que viria tempos difíceis, guerras, maremotos, terremotos, fome, injustiças sociais, não é? Tudo isso está ocorrendo no mundo. Nós vamos observar o que está acontecendo no Oriente Médio, né? Ali, Israel, Irã, esses países ali do Asiático, né? Do Golfo Pérsico. Então, tudo é um aviso, um prelúdio da vinda de Cristo. A Bíblia fala que quando Jesus estivesse bem próximo, os dias se abreviariam. Observamos aí o cotidiano nosso, né? O dia está voando. É necessário vigiarmos, né? O apóstolo Paulo fala: olhai, orai e vigiai, porque não sabeis a hora, né? A Bíblia fala que na volta de Jesus vai se dar mais ou menos na época Noé, né? Que as pessoas casavam, se dava esse casamento, ninguém estava preocupado, né? Vivendo uma vida distraída até a vinda de Jesus. Portanto, vivemos de uma forma altruísta, sempre aguardando a vida do Senhor, não é? Porque nós não sabemos a hora que Ele virá. E nós não podemos ficar aí alheio à ordenança do Senhor, que nós possamos estar sempre buscando preparado, né? Em Cristo. E procurando viver a sua palavra, que a palavra do Senhor personifique o nosso espírito, porque a vinda dEle está próxima, né? Então, que Deus possa estar fortalecendo a nós nesse dia maravilhoso, onde os nossos corpos serão glorificados, né? Não haverá mais dores, não é? A Bíblia fala que o Senhor enxugará dos nossos todas as lágrimas, né? Não haverá mais dor, o pecado vai ser extirpado, o domínio das trevas vai ser exterminado, né? Para sempre. E nós seremos arrebatados com o Senhor Jesus nos ares, não é? Portanto, o nosso abraço fraternal para você. Lembrando que daqui a pouco nós temos o quadro Mensagens Coopera. Nós temos aí oração de intercessão também, não é? Logo após o Mensagens Coopera, sempre direcionando uma palavra que vai te encontrar nessa necessidade do teu coração. Fique conosco, né? É muito bom ter a sua companhia. Todas as tardes no sábado nós temos esse compromisso aqui das 15 às 17 horas, né? Esperando que Deus possa nos usar, né? Como canal. Nós somos vasos de barro, queremos ser instrumento na mão do Senhor. Eu sei que somos seres finitos, frágeis, dependemos da misericórdia do Senhor, mas graças a Deus nós sentimos que Ele está conosco, né? Porque nós não podemos ver, mas sentimos a presença dEle. E a Bíblia fala: onde tiver dois ou três reunidos no meio do teu nome, ali estará no meio. Aqui, hoje, no estúdio da rádio, aqui está eu, está a sonoplasta Carolina, e eu tenho plena convicção que o Senhor está conosco aqui, neste momento, né? O que nós direcionamos, sempre voltado para a palavra de Deus, mensagem que vai, com certeza, consola, né? A Bíblia fala que aquele que o olho não viu, nem chegou ao ouvido humano, nem ao coração, é que Deus tem preparado para aqueles que o amam, né? Com certeza, Deus tem promessas maravilhosas que se cumprem em nossa vida quando nós exercitamos a nossa fé, não é? Quando queremos, buscamos o Senhor, buscando nele, né? Ele olha a palavra do Senhor, a Bíblia, tem todos os ingredientes necessários para um viver pleno. O Senhor instrui Josué, né? Josué foi um grande servo do Senhor, instrumento poderoso também na mão do Senhor, servo de Moisés ali. O Senhor instruiu, né? Instruiu ele a estar obedecendo tudo aquilo que ele ouviu ordenado na sua palavra, né? Exercitar essa fé, que o Senhor estaria sempre com ele na dispensação atual. Eu creio que essa palavra serve para nós, né? À medida que nós meditamos a palavra, à medida que nós procuramos colocar em prática aquilo que Deus instrui, com certeza Deus se agrada e ele está conosco, né? A Bíblia fala que o Deus que nós servimos é o Deus dos impossíveis. Mil anos para ele é como se fosse um dia. Todas as nações é como eu posso dizer, a Bíblia fala que tudo está na mão do Senhor, nada te escapa, né? Então ele é grandioso, é pela fé que nós possamos aí exercitar a nossa fé. Enfim, que Deus abençoe você, fale conosco e dê muita sabedoria. Vamos mais ouvintes ligados conosco, ligando, participando. Quero estar a participação da nossa ouvinte Camila aqui, ó, do Jardim Chalanim, está pedindo a música Me Leva para Casa, que cantou Israel Subirá, né? Obrigado pela participação, Camilo. Muito obrigado pela audiência. 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
1: Um grande abraço, um abraço fraternal para você, uma excelente tarde na presença do Senhor. Deixa muita paz, muita harmonia, tranquilidade interior, não é? Senso de realização. O Senhor possa estar fortalecendo seu coração, renovando as esperanças no seu coração. Quero mandar abraços fraternais para uma multidão de pessoas que nós conhecemos, não é? Abraço fraternal aí para o pastor Adilson Lopes. Ele tem um ministério restaurando vidas, trabalho de oração, sempre mandando mensagem clônica aqui. Olha, são a bênção, a dádiva de Deus. Meu pastor, muito obrigado aí pela sua audiência. Também quero mandar um abraço fraternal aí para o Milton. Para o Milton Bueno, meu amigo também, comentarista de todas as torcidas, né? Sempre ligado ao esporte, sempre um amigo legal aí. Deus possa estar abençoando, viu, Milton, juntamente com a sua família. Obrigado aí pela audiência. Um abraço fraternal para todos, senador Caneda aí, principalmente Maria Linda, né? Maria Linda e seus filhos, sempre ligadinho conosco, muito de coração, obrigado pela audiência. Olha o pessoal aí da Bahia, não é? Os baianos, tem lugares ali que estão ligados conosco, muito obrigado pelo carinho, obrigado pela audiência, enfim, a todos, né, todos, indistintamente, que estão nos ouvindo pelas redes sociais, você que está em casa aí, com seu rádio ligado, às vezes você não ligou, mas você está nos ouvindo, prestigiando o nosso programa, que o Senhor esteja com você, fortalecendo você, trazendo muitas maravilhas. O salmista, no Salmo 103, nos diz: bendiz a minha alma o Senhor, tudo que é em mim, bendiga o seu santo nome. Bendiz a minha alma o Senhor, e não te esqueça de nenhum de teus benefícios. É Ele que perdoa todas as tuas iniquidades, será todas as tuas enfermidades. No versículo 8 nos diz: misericordioso e piedoso é o Senhor, longânimo e grande em benignidade. Devemos render sempre graça ao Senhor, né? Porque é Ele, não devemos esquecer de tudo aquilo que o Senhor faz em nossas vidas, tantos livramentos, né? Só o fato de nós vivemos, o ar que respiramos, é motivo de bendizer, de agradecer ao Senhor. E Ele que perdoa os nossos pecados, Ele levou sobre si no madeiro, não é? A Bíblia fala que Jesus levou sobre si, né? Levou sobre si todas as iniquidades do mundo. Você pode imaginar todas as pessoas, né? Jesus é o Cordeiro de Deus que tira o pecado do mundo. Ele que nos amou primeiro, né? A ponto de doar sua vida para nos resgatar da maldição do pecado, tirou das trevas e nos colocou na sua maravilhosa luz. Olha, quando nós adentramos no quarto, nós ligamos o interruptor e as trevas são dissipadas, né? Porque a luz prevalece. E a luz de Cristo tem que brilhar em nossas vidas, até porque como filho nós somos tipo assim um refletor. Devemos refletir essa luz que brilha diretamente do trono da graça de Deus em nossas vidas, não é? Porque devemos ser gratos, porque Ele nos perdoou. A Bíblia fala que o castigo que nos traz a paz estava sobre Ele, e sobre suas feridas somos sarados. Então o Senhor é o Deus que nos sara, o Deus que nos cura, o Deus da, o Deus Jeová Jireh, o Deus da providência. E importante também que ele é misericordioso. A bondade e amor de Deus são descritos de maneira magnífica pelo salmista, não é? Deus é maravilhoso. Isso significa que seu infinito amor o faz agir em nosso favor, nos concedendo perdão e bênçãos que não somos merecedores, é pela graça. A piedade de Deus revela sua capacidade de sentir nossa dor e sofrimento com a mesma intensidade que sentimos. Sua paciência, longanimidade, revela sua paciência para com nossos erros, sua espera do nosso levantar de uma vida de pecados para uma vida de comunhão com Ele. Sua benignidade revela seu amor ao não pagar com o mal que fazemos, mas nos tratar com bondade, com benignidade, como teria o direito de nos destruir por causa da nossa maldade. Enfim, toda a honra, toda a glória ao nosso Deus, nosso louvor deve ser sempre brotado em um coração transparente, reconhecendo a nossa finitude, pedindo perdão ao Senhor, porque a santidade total está em Deus, não é? Nós somos salvos, mas devemos estar sempre vigiando, porque às vezes falhamos no falar, no agir, mas devemos sempre te pedir perdão para Deus. O crente que conhece a palavra, ele não pode viver na prática do pecado, mas somos criaturas imperfeitas e às vezes falhamos, mas a Bíblia fala que aquele que confessa e deixa alcança misericórdia. Não devemos viver na prática do pecado, não é? É assim, o crente quando peca tem que ser acidental, não pode viver na prática do pecado, porque nós já somos transformados, nós somos libertos, o sangue de Jesus nos redimiu. E devemos ser sempre gratos por essa grande misericórdia, exaltar, louvar o trono da graça de Deus e agradecer. Mas sempre reconhecendo que somos falhos diante desse Deus santo. Santidade total só em Deus. Mas Ele se agrada com nós, um coração quebrantado, nos olhamos, pedimos perdão pelos nossos pecados. Não é tão bom sentir o perdão de Deus, o agir de Deus em nossas vidas, não é? A paz interior que Ele nos proporciona, o fruto do Espírito, o amor. Quando nós temos esse fruto, nós sabemos perdoar, nós não guardamos ressentimento, nós verdadeiramente somos libertos pelo Senhor. Olha, não guarde ressentimento no coração, porque quando a pessoa guarda ressentimento no coração, ele está acorrentado pelo inimigo da nossa alma. Então devemos estar sempre perdoando, porque o perdão é divino, não é? Enfim, que a graça do Senhor possa nos sempre agraciar-nos, não é? Nós não merecemos, mas é o amor de Deus. E devemos ser gratos por este amor que consola, que refrigera, né? Que tira o jugo pesado de nossas vidas. Enfim, toda a honra, toda a glória este Deus maravilhoso. Quando são 16 horas e 13 minutos, tem mais um pedido musical aqui, lembrando a todos vocês que estão ligando para nós aqui, que no final do nosso programa, nós estaremos fazendo sorteio de um lindo short feminino, oferecimento da De Carlos Calçado. 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Vamos ouvir mais uma música. Atendeu o nosso ouvinte, Vitor, do Jardim Tiradentes. Está pedindo a música Quero Descer, com a cantora Raquel Melo. Deus abençoe você, Vitor. Obrigado aí pela sua audiência. 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
1: Uma tarde abençoada para você. Olha, que as bênçãos do Senhor fluem de uma forma maravilhosa na sua vida. Deixa eu te falar algo. Talvez você está falando com alguém. Talvez você está passando aí por um momento difícil, né? Às vezes você pode estar desempregado. Às vezes possa ser um compromisso financeiro que você não está podendo arcar no momento. Mas tenha fé. Tenha fé. A Bíblia exalta-nos, o choro pode durar a noite toda, mas a alegria vem pelo amanhecer. Trabalhe com fé, com paciência, Deus está no controle. Jesus nos instrui a não viver de forma ansiosa, não é? Quando nós estamos passando por momentos tão delicados, a tendência da gente é ficar ansioso, inquieto. Mas isso não ajuda em nada, não contribui em nada. Pelo contrário, vai gerar doenças psicossomáticas, né? Então você tem que trabalhar, confiar. Creia no amanhã. Creia no Deus Jeová, Jireh, o Deus da providência. Trabalhe. O Senhor nos diz para nós não olharmos as circunstâncias. Devemos olhar. Devemos viver por fé. Viver por fé não é viver por sentimentos ou pelas aparências, não. Viver por fé é crer nas promessas de Deus que Deus te prometeu na Bíblia. Se Deus te prometeu, com certeza Ele vai cumprir. E o Senhor nos exorta a exercitarmos a nossa fé, por mais que ela seja pequena. Que olha aqui, ó, erguei você e não tem mais. Se tiver fé do tamanho de um grão de mostarda, tire isso a este monte, passa daqui para colar e ele passará. Nada vos será impossível. Isso quem diz ao Senhor Jesus. Então, meu amigo, exercita sua fé. Eu sei que é difícil. Quando os problemas são volumosos, a gente olha para o céu, só para estar de bronze, né? Cor de bronze. A gente olha assim pela circunstância, não vê saída. Por isso que a pessoa deve exercitar a sua fé. Cria na abundância do Senhor. O Senhor nos promete na sua palavra. Ele vai dar o suficiente para nós, não é? Então, confie no Senhor, trabalhe, creia no milagre. Nada é impossível aquele que crê. Enfim, coloque-se na presença do Senhor. A Bíblia nos exorta a levarmos a Ele, não vivemos vida inquieta, mas levarmos com orações de súplica, porque Ele tem cuidado de nós, não é? Então, você seja praticante da palavra, trabalhe, confia, exercita sua fé. Deus jamais falha. Aonde o homem falha, Deus se mantém fiel. Quando você tem compromisso com você, ou vice-versa, você tem um compromisso com o Senhor, Ele é justo, Ele é misericordioso, Ele verdadeiramente se faz presente. Né? Tente ver. Ainda que o céu esteja em trevas, o horizonte fechado, e tudo pareça acabado, que mais adiante estará sempre a expectativa de que Deus vai agir e vai ressurgir, não é? Creia nessas verdades. Um grande abraço, portanto, para você que está ligado conosco, você que está ligadinho conosco. Muito obrigado aí pelo carinho. Olha, você pode nos chamar de amigo, você pode nos chamar de irmãos. Você é muito especial para Deus e para nós aqui. Quero estar participação da nossa ouvinte, né? Luana, do Colonial Sul, ela está pedindo a música Como Zaqueu, com Regis Danese, né? Deus abençoe você muito, Luana, juntamente com os seus aí. Obrigado aí pelo seu carinho, obrigado pela sua audiência. 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
2: Nosso abraço fraternal para todos, né? Que vocês tenham uma excelente tarde, que fiquem na presença e usufruindo, né? Olha, nós possamos, assim, verdadeiramente estar ligados, Senhor, de que forma? Através da meditação da palavra, de uma vida de consagração. Olha, muitas vezes a gente pode observar a voz do Senhor até na natureza, não é? Quantas vezes, às vezes, nós estamos tristonhos, às vezes alguma coisa está nos aquietando. E de repente você ouve um cantar de um pássaro. Então Deus usa até os pássaros para nos tranquilizar, não é? Enquanto nós estamos aí, às vezes envolvidos com coisas que estão nos preocupando, não é? Sempre Deus aponta uma solução. Deus levanta pessoas que às vezes a gente nem conhece, não é? São tantas circunstâncias. E é todo motivo de nós rendermos graças ao Senhor. Porque a graça do Senhor é favor e merecido, né? Nós não a merecemos, mas o amor de Deus, ele é imensurável, ele é, como eu posso dizer, ele é divino, né? Porque é totalmente contrário do amor humano, né? O amor de Deus é uma entrega total. Ele não olha raça, nem cor, nem condição social. Nós, como igreja, nós pertencemos a uma igreja local, mas não existe, para Deus, existe só uma igreja. São aqueles lavados e remidos pelo sangue do Cordeiro, não é? Aqui, um dia, como igreja local, nós um dia iremos unir a igreja universal, porque quando Deus olha para o seu povo, só tem um povo. Muitas vezes não é rota, não é denominação que salva, mas Deus escolheu um povo. Um povo lavado, santificado, remido, purificado, libertado. Este povo é o que Deus verdadeiramente se interessa. Lá no, na carta de Tiago nos diz que a verdadeira igreja é aquela voltada para o oprimido, para a causa das viúvas, para o filho, para o órfão. Nós devemos ter uma palavra de Deus para um mundo contaminado pelo mal. Nós devemos estar sempre em sintonia com Deus, sensível à voz do Espírito de Deus, para possamos ser instrumentos usados pelo Senhor. Muitas vozes atrapalham, não é? É necessário, às vezes, como o apóstolo Paulo, né? Assim que ele teve aquele encontro com o Senhor, a primeira coisa que ele fez foi para o deserto. Ele ficou 3 anos e meio ali, não é? Em meditação, orando, buscando. Muitas vezes é no silêncio que Deus fala conosco. É na insignificância das coisas que Deus se mostra mais presente. Quando nós esvaímos de nós mesmos, quando a nossa vontade ela é redundada naquilo que Deus quer para nossas vidas, com certeza a nossa vida se torna melhor. Deus fala conosco através do nosso espírito. Tem duas formas que Deus age: através da sua palavra. Ele fala conosco através da sua palavra. Ele fala através dos servos ungidos. Antigamente, no Antigo Testamento, Deus deu seu espírito com medida, né? O espírito de Deus vinha para os profetas, para os reis, para os sacerdotes, mas não era todo mundo que tinha acesso. Na dispensação atual, através da aliança inaugurada por Cristo, todos nós temos acesso novamente a Deus, não é? Ali, quando Jesus morreu na cruz do Calvário, a Bíblia fala que o véu do templo rasgou de cima e baixo. Hoje, somos geração eleita, não é? Nós temos acesso a esse Deus maravilhoso que nos ouve. Deus levanta pessoas ungidas também para falar conosco. Deus tem muita forma de trabalhar. Não é uma forma única, não. Ele é imensurável. Ele tem diversas formas infinitas para falar conosco através da sua palavra, principalmente através da sua palavra, da palavra viva, realma de, né, do Senhor Jesus, circunstâncias da vida, até o universo. Lá no Salmo 19 fala que os céus manifestam a glória de Deus e o firmamento a obra das suas mãos. Quer dizer, tudo se redunda em Deus. Né? O ser humano, ele é inculpável diante de Deus, porque tem muitas formas de conhecer a Deus. Né? Então ele não pode falar assim, ah, eu não tive a oportunidade de conhecer. Não. Ou seja, o ser humano já nasce com essa vontade de conhecer. Né? Embora ele é da natureza depravada, do pecado, mas está inerente às nossas vidas. A sombra do Senhor nos criou. A Bíblia fala que ele projetou sua sombra sobre nós e fomos criados em imagem e semelhança dele. Mesmo de acordo com que o pecado veio ao mundo, né, o homem cedeu ao pecado e com isso ele veio à morte, mas Deus tinha um plano já elaborado para resgatar o homem. Isso incluía o seu filho unigênito, né? Então devemos ser sempre gratos a esse Deus maravilhoso que Ele nos resgata, nos salva, liberta, consola. É necessário. Deus dá o livre-arbítrio, né? Deus dá o poder de escolha, ou a vida ou a morte. Sejamos como Josué, ele falou, olha, se vier qualquer Deus barrar o balim, mas eu e minha casa serviremos ao Deus vivo, poderoso, que intervém, que... Não é? Então Deus dá o poder de escolha. Sejamos inteligentes, não é? Escolhemos esse Deus vivo, maravilhoso, salvador, né? Jamais. Nós estamos na mão de Deus. A Bíblia fala em Isaías, fala assim, que mesmo a mãe renegando seu filho, Deus jamais nos renegará. A nossa vida está na mão, está gravada ali na mão do Senhor, porque através daquele escravo ali, ele derramou seu sangue. Né? E nós somos, sim, importantes para Deus. Ele morreu na cruz do Calvário para nos resgatar do pecado, para nos redimir. E devemos ser gratos a Ele e entregarmos a nossa vida. Primeiro, a Bíblia fala assim, se o Espírito Santo está inquietando o seu coração, queimando ali, olha, não rejeite, não endureça a voz para o Espírito, porque o Espírito Santo é um agente vindo para resgatar você do pecado, convence você do pecado, da justiça, do juízo. Não, não.

Vamos atender ao nosso ouvinte Maria Gomes, nosso ouvinte, nossa irmã em Cristo, do Jardim Tiradentes. Paz do Senhor, Maria Gomes, Deus abençoe muito. Ela está pedindo a música Filha, cantora Tângela Vieira. Deus abençoe. Muito obrigado pela sua participação. 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

0: capítulo 4, versículo 10. Servindo uns aos outros, conforme o dom que cada um recebeu, com bom dispenseiro da multiforme da graça de Deus. O Senhor Jesus, ele é o nosso paradigma do serviço ao próximo. Nós observamos ali no Evangelho de Mateus, capítulo 9, a partir do versículo 35. Percorria Jesus todas as cidades e aldeias, ensinando-nos na sinagoga deles e pregando o evangelho do reino e curando todas as enfermidades e moléstias entre o povo. E vindo a multidão, teve grande compaixão deles, porque andavam desgarrados e errantes como ovelha que não tem pastor. Então disse aos seus discípulos: a seara é realmente grande, mas poucos ceifeiros. Rogai-vos ao Senhor da seara que mande ceifeiro para a sua seara. Olha, nós observamos aqui o tríplice ministério do Senhor Jesus. Ele sendo o rei da glória, ele se esvaziou de si. De rei, ele se tornou servo. Grande paradigma para nossas vidas. Há um dilema no mundo atual. No dilema do mundo, o maior, ele é servido. Mas no reino da glória do Senhor, o maior é servo. É totalmente o inverso dos valores, é um paradoxo. E o Senhor Jesus é o nosso paradigma para um viver pleno de serviço ao próximo. Na mensagem que nós lemos aqui no Evangelho de Pedro, aliás, na primeira epístola de Pedro, fala: servindo uns aos outros conforme o dom que cada um recebeu, com bom dispenseiro da multiforme graça de Deus. Vemos aqui na palavra do Senhor o tríplice ministério do Senhor Jesus. Percorria grande distância. Naquela época não existe a tecnologia de hoje, do pleno século XXI. Jesus percorria centenas e centenas de quilômetros a pé. Nem bicicleta tinha na época. O único que tinha era o jumento, né? A Bíblia fala que Jesus, na festa da Páscoa, ele apareceu montado no jumento, né? Mas fora isso, era um esforço físico. Então Jesus demonstra o amor. Jesus não é simplesmente um amor, porque o amor é um artigo definido. Ele é o amor, artigo definido, ser concreto. E ele, nesse tríplice ministério, ele era o rei dos reis, né? Ele, na sua glória, e ele veio em forma humana, demonstrando o amor de Deus, curando. Primeiramente, ele pregava o evangelho, era o querigma. O evangelho é a programação da salvação de Deus em ele, não é? Ele pregava. Ele ensinava porque ele era mestre dos mestres. Jesus era o rabino provindo dos céus. E ele curava porque ele era Deus. Embora ele é a natureza humana, porque Jesus era dotado de duas naturezas. Ele é dotado de duas naturezas, a humana e a divina. Muitos falam assim: ah, Jesus sendo Deus, por que que ele orava? Se ele era... Ele assumiu a forma humana. E como humano, ele tinha as limitações como qualquer um de nós. Ele sentia cansaço, fome, sede. E tinha uma necessidade imperiosa de estar em comunhão, porque o Pai estava nele. Ele tinha que ter essa comunhão para ser direcionado. Ele era servo. Então, meus queridos, Jesus, na forma humana, ele tinha necessidade de comunhão com o Pai, porque a sua natureza terrena era frágil. Da mesma forma somos nós, nós precisamos obter essa energia, e nós obtemos através de uma comunhão com Deus. Somos pessoas servas hoje. Sendo servos, nós devemos servir. Nós somos encarregados para essa grande comissão de ir, de fazer para a glória do Senhor. E aqui nós vemos Jesus operando, ensinando, pregando e curando. Ele, sendo Deus, ele tem todo o poder nos céus e na terra para curar. Ele tinha a natureza, como eu falei, a natureza humana e a natureza divina. Ele tinha todo esse poder porque ele era o Filho de Deus. Ele é o Filho de Deus, o unigênito de Deus. Da mesma forma, ele instrui seus apóstolos, né? Aquele que crê farão as mesmas obras que eu faço. Imporão a mão sobre os enfermos e os curarão. Se beber alguma coisa mortífera, não fará dano algum. Mas nós devemos estar em Cristo Jesus. Essa comitiva ele deu para aqueles que creem. Devemos crer. E devemos servir. Olha, nós somos seres humanos. E a maioria das pessoas gosta de ser servidos, não é? Melhor ainda é servir. O próprio Jesus tinha esse objetivo quando viveu entre os homens, não é? É o que eu expus. Não vim para ser servido, mas para servir. Será que nós somos servos realmente? Ou será que nós queremos ser servidos? Se nós tivermos a natureza decaída, nós queremos ser servidos. O mundo jaz no maligno. Hoje a autoridade é o que manda, não é servo. É diferente dos valores do reino. Servir, meu querido ouvinte, é trabalhar como servo, viver como criado. Nós somos servos do Senhor. Deus diz que é assim que devemos nos comportar diante dos irmãos. Lembro, é algo assim sucinto, né? Tem um determinado pastor que ordenou, ele fez a consagração de um diácono para presbítero. Passou um determinado tempo, o pastor chegou, um dia do culto, o pastor chegou nele e perguntou, falou, irmão, faz favor, vai ali e pega a cadeira. Ele olhou para o pastor e falou, pastor, hoje eu sou presbítero. Isso é serviço para o diácono. Veja bem. Ali ele estava exaltando. Ele estava sendo... O ego dele subiu de tal forma que ele já não considerava servo. Ou seja, o pastor pediu para ele buscar uma cadeira. Não, não posso fazer isso porque sou presbítero. Veja bem. Isso está na natureza do homem, o orgulho, não é? Aí a palavra nos diz aqui, ó. Jesus falou que não veio para ser servido, mas para servir. Trabalhar como servo, a maioria das pessoas não quer, mas nós somos servos do Senhor, deveríamos fazer isso, aquilo que Deus ordena. Deus diz que é assim que devemos nos comportar diante dos homens, assumindo essa postura. O orgulho vai embora, dando lugar à humildade, dependência. Devemos depender sempre de Deus, que deve ser uma característica inerente do cristão. Sabe, sem humildade, ninguém... A arrogância não dá lugar para Deus. Quem é orgulhoso acha-se todo poderoso. Não tem espaço para Deus. E Jesus... Ele era servo e humilde. Olha, devemos sempre viver pela graça de Deus. Temos que viver pela graça de Deus. Devemos ter prazer em servir. É tão bom, né? Muitas vezes é melhor dar do que receber. Somos alvos de uma bênção que não merecíamos. Somos alvos de uma bênção que não merecíamos. Nós não merecíamos o amor de Deus, mas muito amor de Deus, amor ágape, propiciou para que hoje nós tivéssemos acesso novamente a Ele, por intermédio do Senhor Jesus, que é a justiça do Pai. Deus nos deu a salvação por intermédio do Seu Filho. E devemos ser sempre gratos. Devemos honrar o Senhor com fé. Geralmente, quando eu me sinto cansado, gosto de pensar no quanto Deus já fez por mim ou por nós, e quanto Ele pode e quer fazer através de mim, através de você, que é a pessoa lavada e remida pelo sangue do Cordeiro. Mas eu preciso ter a disposição para o serviço. Olha, não é fácil, não é? Não é fácil fazer a obra. Mas o Senhor nos capacita, Ele nos dá energia. Não devemos ter preguiça, não. Hoje, muitas vezes, eu vejo pessoas, não é que nós devemos ficar criticando, não. Crítica não é de Deus. Mas as pessoas falam, se eu tivesse um carro, hoje era bem, faria melhor isso e aquilo. Mas naquela época era assim, no pezão, não é? Quantos servos do Senhor travou lutas nas matas, pegou, contraiu doenças terríveis, passava a cavalo, a pé, para fazer a obra, não é? Se a gente for olhar as circunstâncias, jamais faremos aquilo que Deus determina. Então, que Ele nos pode nos usar, nós dispomos na presença do Senhor. Eu preciso ter disposição para fazer a obra. Tendo a nossa disponibilidade, Deus se incumbe do resto. E apesar de nós, Ele faz a sua obra. Meu querido, devemos estar lançando semente. Não sabemos quanto a semente vai ser germinada. Né? Isso fica por parte de Deus. Devemos espalhar as boas novas de salvação, falar do amor de Jesus, das boas novas, salvação que salva. E devemos plantar a semente. A semente, um dia ela vai germinar. Não esmoreça não, você que é servo do Senhor, fale do amor de Deus, plante a semente e deixe por conta de Deus. Um grande abraço para você. Vamos ao quadro Oração de Intercessão.
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0: Senhor, nosso Deus e nosso Pai, nós observamos aqui através da Tua palavra, Senhor, o quanto devemos ser servos, um coração de servo. Senhor, tira tudo aquilo que impede de sermos servos. Nós queremos ser servos do Senhor. Vasos de barro para ser usado na grande seara do Senhor. Capacita-nos como obreiros do Senhor a fazer aquilo que o Senhor ordena na Tua palavra. Que nós sejamos, Senhor, forte no Senhor. Que nós possamos tomar posse da alegria do Senhor que está a nossa força. Senhor, nesse momento te agradeço por todas as dádivas. Mesmo sendo a nossa finitude, o Senhor nos acolhe. Forte e poderoso, Senhor. Pai, é neste momento eu te louvo e te exalto e coloco na tua presença cada um dos nossos ouvintes, Senhor. Se com eles, fortalece o cansado, o abatido. Aquele que está com problema de saúde, só possa restaurar ali a saúde, porque todo poder emana do Senhor. Pai Santo, visite famílias. Famílias estão fragilizadas, mães não se entendem, os filhos estão aí distante do Senhor. Pai, coloque amor nesses corações. Senhor, mostre o Senhor no plano pessoal para que vidas possam ser alcançadas, que as pessoas possam conhecer o Senhor no plano pessoal. Pai, eu oro por esta mãe, por este pai que está aflito, vendo seus filhos em más companhias ou fazendo coisas erradas. Senhor, aquele que está desempregado, que o Senhor possa abrir as portas de um bom emprego, para que possa satisfazer a sua necessidade, a sua família. Coloque diálogo, compreensão, perdão nos lares, Pai, nos meios dos cônjuges, Senhor. Senhor, nós oramos e te agradecemos. Em nome de Jesus, amém e amém. Muito bem, meus queridos ouvintes, nós chegamos ao final do nosso programa. Eu conclamo a todos aqueles que nos ouvem. Visite uma igreja genuinamente evangélica. A salvação vem pelo ouvir a palavra. Que Deus possa estar abençoando a todos, né? Salve, se Deus assim nos permitir, no mesmo horário, nós estaremos aqui, eu e você juntos, nessa conexão de paz e amor fraternal. Vamos aí ao sorteio, né? O sorteio do short feminino. Tá aqui já, olha aqui. Olha o Vitor do Jardim Tiradentes, né? Vitor, parabéns, você ganhou o short, tá ok? Aí você pode pegar aqui no horário comercial, na segunda-feira, a partir das 9 horas, não é isso? 11. A partir das 11 horas da manhã, você pode passar aqui na Estudidade Betel, pegar esse short, tá ok? Vai ficar aqui guardado. Obrigado aí pela sua participação, Vitor, aqui do Jardim Tiradentes, ok? Deus abençoe a todos, siga na paz, Senhor, e até sábado, se Deus assim nos permitir.

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2: Boa tarde!
3: 17 horas e 6 minutos.
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7: E aí, galera do Gospel Nejo, como é que vocês estão? Eu espero que cheios de energia, prontos para se conectar com a mensagem divina que nós vamos transmitir hoje. Quero mandar um abraço especial para os ouvintes fiéis que nos acompanham semana após semana. Sejam bem-vindos, vamos lá!
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1: É hora de um breve intervalo aqui no Gospelnejo, mas não sai daí. Logo estaremos de volta com mais louvores. Fiquem ligados, aproveitem para renovar as energias.
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0: 17:24.
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2: Aqui estamos novamente, firmes, fortes, pronto para mais uma parte do nosso Gospel Nejo. Tem muita música abençoada pela frente, vamos lá.
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2: Boa tarde!
3: 17 horas e 41 minutos.

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1: Voltamos com mais uma dose de bênçãos e música gospel aqui no Gospel Nejo.
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1: Chegou o momento de nos despedirmos, mas a música e a palavra de Deus continuam ecoando em nossos corações. Obrigado por sintonizar o Gospel Nejo. Que a paz do Senhor esteja com todos vocês. Até!
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Eu realmente acredito que é um insulto a Deus quando reclamamos. E eu acho que isso é perigoso. Eu acho que abrimos uma porta para o inimigo quando reclamamos. A mensagem que eu vou pregar hoje, você não precisa dela, mas talvez haja alguém que você conheça que vá precisar. Então você pode tomar notas ou comprar a mensagem em CD ou algo assim, mas eu sei que você não precisa, porque eu vou falar sobre parar de reclamar. Então, eu tenho certeza de que você não precisa disso, nenhum de vocês precisa, certo? Bem, eu acho que se nós pudéssemos passar um único dia sem reclamar de alguma coisa, isto já seria um grande milagre. Parece que quanto mais nós temos, mais nós reclamamos de tudo. Eu mesma me peguei alguns dias e faço isso com frequência. Eu fui até a minha geladeira e eu abri a porta. Fiquei ali observando toda a comida. Então eu me ouvi dizer assim: eu estou tão cansada de todos os dias ter que decidir o que comer. Alguém já disse isso? Você já fez isso? Olhe para isso. Veja, mãos em todo lugar. Ou, eu vou para o meu closet, que é uma espécie de um pequeno cômodo, e eu digo, eu fico tão cansada de tentar decidir o que vestir todos os dias. Nem sabe, quando eu era adolescente, meu armário era tão grande assim, ó. E eu tinha 7 roupas, eu não ficava confusa tentando decidir o que vestir. Eu tinha uma roupa para segunda-feira, uma para terça, uma para quarta-feira. Eu não me confundia sobre qual sapato usar, porque eu só tinha 2 pares. E eu acho que muitas vezes nós reclamamos por ter muitas coisas e nós realmente nos confundimos tentando decidir o que comer. Não é patético que em um país onde você pode comer qualquer coisa que você queira, a qualquer momento, nós paremos na frente da geladeira e reclamamos porque não sabemos o que comer? E nós ficamos cansados tentando decidir o que comer? Havia uma missionária, ela e seu marido e seus filhos viveram na África por muitos anos e eles voltavam para casa uma vez a cada 2 anos para visitá-la. E na África, onde eles viviam, havia apenas uma marca de cereal, uma única marca. E então, ela ama cereal e uma das coisas que ela gostava realmente de fazer quando estava em casa era comer alguns dos cereais que ela gostava. E ela já não vinha para casa há alguns anos e surgiram. As coisas cresceram e surgiram muitas marcas de cereais no mercado. E um dia, o marido dela deixou no supermercado e ficou esperando do lado de fora. Então ela entrou e não saía, e não saía, e não saía, e não saía. E quando ela saiu, não tinha nada nas mãos. E ele disse: bem, onde está o cereal? E ela disse: eu fiquei tão confusa, tentando decidir qual cereal comprar, porque tem tanta variedade de marcas, que eu acabei desistindo, não comprei nada. Quantos sabem que nós temos muita abundância acontecendo? Deus me disse uma vez: Joyce, se você vai reclamar de algo, então não incomode em orar por isso. Então, Deus não responde a reclamações. Pode haver um setor de reclamações em cada loja de departamento, mas não há um setor de reclamações aberto no céu, onde você pode reclamar e o seu problema rapidamente é resolvido. A maneira pela qual temos os nossos problemas resolvidos é orando pelas coisas e crendo em Deus. Não é reclamando de tudo. Mas o fato é que eu tendo a pensar que se nós oramos por algo e depois começamos a reclamar a respeito, provavelmente desfazemos qualquer bem que havíamos feito. Agora eu acho realmente que vamos dar algumas risadas hoje. Eu tenho algumas histórias engraçadas para te contar, mas eu quero dizer desde o início que eu acho que esta é uma mensagem muito mais séria do que podemos imaginar. E eu realmente acredito que é um insulto a Deus quando reclamamos. E eu acho que isso é perigoso. Eu acho que abrimos uma porta para o inimigo
quando reclamamos. E, portanto, eu gostaria de sugerir que você levasse isso um pouco mais a sério, sabe? Tente vigiar a sua boca e, quando você reclamar, trate como pecado e se arrependa. Quantos são bons para os seus filhos? Ok, bem, eu sou. E quantos de vocês não gostam porque você é tão bom para eles? Então, quando eles reclamam, você fica assim, é sério? Quer dizer, é sério? Você vai reclamar sobre isso? Bem, sabe, apenas imagine como Deus se sente então. Com tudo que Ele fez por nós, todo o sacrifício que Ele fez por nós ao nos dar o Seu único Filho e toda essa provisão fenomenal que nós temos, gente. E ainda assim, tudo o que nós sabemos fazer é reclamar. Mas temos que tentar não reclamar. Porque o ato de reclamar é algo que já vem como resposta automática para qualquer tipo de inconveniência ou desconforto que nós temos na vida. Eu posso provar a você biblicamente que a reclamação é um pecado e que ela abre uma porta para o inimigo. Então, eu tenho que ter um temor reverencial muito saudável sobre reclamação. Isso não significa que eu nunca reclamo, mas eu amo pregar uma mensagem como esta, porque preciso ouvir isso de novo e de novo. Paulo disse que eu nunca me canso de ensinar a vocês as mesmas coisas de novo e de novo. E eu quero dizer que eu não acho que haja nada na Bíblia que nós ouvimos uma vez e que nunca mais precisemos ouvir de novo. Eu acho que nem toda a palavra precisa ser nova, só precisa ser uma palavra que você necessita. E, portanto, isso não é algo que você nunca ouviu e provavelmente é algo que você vai ouvir novamente. E é algo que, se você for como eu, toda vez que você ouve, é porque você precisa. Amém? Então, vamos indo. Filipenses 4, 6. Não sejais ansiosos por coisa alguma, mas em tudo, pela oração e súplicas, com ações de graças. Não com reclamações, com ações de graças, façam conhecidas as vossas petições a Deus. 1 Tessalonicenses 5, 16, 19. Dai graças em todas as circunstâncias, porque esta é a vontade de Deus para aqueles que estão em Cristo Jesus. Não extingais o Espírito. Agora, a palavra extinguir significa parar de funcionar. Então, se vamos cortar a enrolação e fazer isso realmente simples, vocês estão compreendendo o que eu estou lendo? Diz que se eu tiver uma situação na vida e precise da ajuda de Deus, talvez eu esteja orando, talvez não, mas vamos dizer que eu esteja orando, mas também esteja reclamando. Então, a minha reclamação impede que o Espírito Santo possa trabalhar na minha vida e na minha situação. Os israelitas passaram 40 anos fazendo o que poderia ter sido uma viagem de 11 dias. Isso ainda me surpreende. E eu quero te perguntar, quantos anos nós perdemos nos desertos da vida, tentando encontrar a terra prometida, que nos foi separada? E nós não apenas entendemos o que está nos impedindo, e às vezes não são aquelas coisas complicadas como achamos que são. São coisas muito simples. Eu preguei uma vez sobre mentalidades de deserto, eu acho que está na hora de fazê-la novamente, mas eu realmente estudei o que manteve os israelitas naquele lugar por tanto tempo, quando eles poderiam ter feito a viagem em 11 dias. E foram coisas simples como a impaciência, culpar a Deus por seus problemas, culpar a Moisés pelos seus problemas e muitas, muitas reclamações. Quero dizer, eles tinham uma comida milagrosa que caía do céu para eles e diziam, nós odiamos este leve e desprezível maná. Eles não gostavam mais daquilo. E então, isto os manteve lá. Não me lembro onde encontrei isso, mas eu encontrei uma definição para reclamação uma vez e parte da definição dizia que reclamar significa permanecer. Então, quando eu reclamo de algo, então eu estou garantindo que eu permanecerei naquilo.
Até o momento em que eu aprenda a ser grata. Sabe, nós precisamos ter cuidado para que nós não... Quantos aqui sabem que é muito fácil começar a olhar para o que você não tem? É muito fácil olhar para o que você não tem, e o problema com isso é que quanto mais você olha para o que você não tem, mais você perde o que você tem. E vou dizer, todos nós temos tanto, e nós temos tantas oportunidades. De fato, eu apenas digo, nós todos, incluindo eu, temos demais. Nós temos tantas coisas que isso nos frustra, e continuamos adquirindo mais, sabe? E eu acho que Deus quer que nós desfrutemos as coisas, mas eu acho que você pode realmente trazer mais estresse à sua vida ao ter tantas coisas que isto te frustra. E eu tenho o que aprendi a chamar de uma caixa de doações. É uma caixa bem grande e eu a encho provavelmente pelo menos a cada 3 ou 4 semanas só com coisas, sabe, coisas que realmente não estão ruins, mas que eu não vou usar, ou coisas que eu não uso há muito tempo. E assim pelo menos nós podemos descartar nossas coisas e doar o que não estamos usando, porque alguém lá fora que certamente usará, pelo menos ajuda a manter a sua sanidade se você viver de uma maneira um pouco mais simples. Mas seja grato, e eu quero dizer grato de propósito. Eu agradeço a Deus pela água quente, eu gosto de tomar uma boa chuveirada ou um banho quente, e eu agradeço a Deus pela água quente, eu agradeço a Deus pela água limpa, que eu não tenho que andar milhas e milhas para pegar a minha água, sabe? Eu agradeço a Deus todos os dias. Eu começo obrigada a Deus porque eu posso andar, falar, ver e ouvir. Quantas pessoas não podem sequer rolar na cama de manhã e levantar? E apenas imagine as pessoas que são paraplégicas ou cadeirantes, quanto tempo leva para elas até mesmo fazerem algo como ir ao banheiro? E então, nós encontramos tantas coisas para reclamar. Faça todas as coisas sem murmuração, nem contendas. Filipenses 2, 14, 15, temos que entender isso. Faça tudo sem murmuração. A Amplificada diz, sem murmuração, sem culpar e sem reclamar contra Deus, e questionar e duvidar consigo mesmos. Todas as coisas, quantas coisas nós devemos fazer sem reclamar? Quantas? Quando devemos ser gratos? É por isso que ele diz para viver sem reclamações, para que sejais sem culpa e inocentes, filhos de Deus inculpáveis, no meio de uma geração corrompida e perversa, entre a qual você brilha como a luz neste mundo. Então, Deus diz, uma das maneiras pelas quais você pode sair no mundo e refletir a minha luz é somente fazendo o oposto do que o mundo faz e ser grato ao invés de reclamar. Não assente na mesa do almoço e reclame com todos com quem você trabalha sobre as condições de trabalho e sobre o chefe, isso e aquilo outro. Não se misture, destaque-se. E talvez você diga algo assim, bem, eu sei que nem tudo aqui é perfeito, mas sou grata por esse trabalho. Tem muitas pessoas que não têm um emprego, ou talvez quando você quiser reclamar do marido que tem, você pode se lembrar de que há algumas mulheres solitárias que adorariam tirá-lo das suas mãos. Amém? Apenas pense, algumas pessoas nunca tiveram alguém com quem dividir uma refeição. Nós temos muito. Inconveniência e reclamações. Bem, eu tirei 8 semanas. E durante essas 8 semanas, eu listei todas as coisas que aconteceram comigo que eu poderia e que provavelmente reclame. E então, eu posso dizer que em 8 semanas, 34 coisas aconteceram comigo. Veja, as coisas estão acontecendo o tempo todo. E portanto, eu acho, não sei se jogo é uma palavra para se usar, mas eu acho que deveríamos fazer uma espécie de jogo onde jogamos com o diabo, onde nós nos recusamos a reclamar, não importa o que ele jogar contra nós. Vamos ver, depois de hoje, quão longe nós podemos ir.
e resistir ao diabo nos irritando e nós apenas dizendo: graças a Deus, sou tão abençoada. Graças a Deus, sou tão abençoado. E veja a coisa, é que mesmo quando nós temos um problema, nós temos a Deus na nossa vida e Ele pode ajudar a resolver qualquer problema. Apenas imagine, você gostaria de ter esse problema hoje, não ter Jesus ao seu lado? Amém? Mas como eu disse, eu sei que vocês não precisam disso, mas quantos de vocês podem pensar em alguém que precisa desta mensagem? E você poderia... Então veja, eu não sei se vocês vendem as mensagens após os cultos ainda, fazem isso. Veja, você pode comprar e dar à pessoa reclamona que você sabe que nunca está feliz, não importa o que aconteça. Tudo bem. Aqui vamos nós. 34 coisas. A primeira, machuquei minhas costas na academia. A água vazou do meu umidificador e caiu na madeira na minha mesa, estragando-a. Eu torci o meu pulso. Eu esqueci algumas bagagens no avião. O lar de idosos me ligou sobre a minha mãe duas vezes. Por vários anos, nós cuidamos da minha mãe, do meu pai, da minha tia, com todos os cuidados. E cuidado significa várias coisas. Número um, nós pagávamos por isso, o que era muito, muito caro. E número dois, significava que nós nunca sabíamos quando iríamos receber ligações, mas uma ligação do lar de idosos não significa apenas uma ligação, minha gente. Significa que eles precisam de que você faça algo. A mamãe está encrencando, a vovó está encrencando, a titia está encrencando. Eles precisam ir ao médico, ir ao hospital ou algo assim. E nunca tem uma vez onde você está sentado sem nada para fazer, esperando a ligação da casa de idosos para que você possa ter algo para fazer com o seu tempo. Então a casa me ligou duas vezes, minhas costas estavam doendo. E então eu machuquei o braço tentando fazer alongamento para a dor nas costas. Então eles me ligaram novamente sobre a minha mãe. Eu derramei uma vitamina vermelha no meu sofá branco. O Dave bateu com a bola de golfe na janela da casa de alguém no curso de golfe. E eu acabei falando com o travesseiro no meio da noite, pensando que era o Dave. Eu estava no meu travesseiro. Tive que gastar dinheiro que não planejava, substituindo o sofá que eu não pretendia substituir. Eu prendi o meu dedo do pé na minha roupa de baixo. E não acabou aí. Eu estendi o tendão e o meu dedo, meu mindinho, ficou todo preto e azul, preso na roupa de baixo. Eu tive que dizer à minha tia, muito independente, de 86 anos, que ela não podia mais dirigir o carro dela e tomar o seu carro. Você nunca fez algo realmente divertido até ter que tirar os direitos de dirigir de uma pessoa idosa. Eu tive que trocar a TV da minha mãe para que ela tivesse alto-falantes na TV, para ajudá-la a ouvir a TV, porque ela se recusava a usar os aparelhos auditivos que ela insistiu para que eu os comprasse. Eu fui ao spa do Waldorf Astoria Hotel, que é um hotel muito bom, e eu perdi as minhas calças no spa. Eu te digo, eu perdi as minhas calças. E você diz, como assim? Bem, sabe, quando você vai ao spa para um tratamento, você pega um armário, você coloca sua roupa no armário, e não sei como, eu não coloquei minhas calças no armário. E assim, então, alguém as pegou e fez algo com elas, nós não sabemos o quê. E então, eu fiz a minha mensagem, eu fui me trocar e eu estava com uma blusa, eu peguei os meus sapatos e eu não tinha as calças. Agora, como alguém sai do Waldorf Astoria... Então, eu não estava no humor certo assim para dizer obrigada a Deus por todas as minhas bênçãos. Eu pelo menos aprecio ter uma blusa. E eu não estava muito no clima para isso. Então eu pensei, bem, o que eu vou fazer? Então eu coloquei um roupão, eu fui até o balcão, me sentindo realmente estúpida. E eu disse, eu estou com um problema, eu perdi as minhas calças.
Agora, não é como se ninguém soubesse quem eu sou. Sabe, não é como se uma pessoa qualquer tivesse perdido as calças, sabe? Joyce Meyer esteve aqui, ela perdeu as calças. Então, eles me disseram que eles me dariam calças novas, que era para eu ir à loja de presente e apenas pegá-la. Então, eu tive que ir de roupão pelo corredor do Waldorf Astoria. Quer dizer, isso é a vida. É o tipo de coisa que acontece com as pessoas e isso acontece muito mais do que nós imaginamos, mas eu acho que se pudermos parar de reclamar tanto sobre as coisas, então não vamos nem lembrar que essas coisas aconteceram. Mas eu vou terminar a minha lista aqui para você. E eu entrei na loja de presentes, eles me disseram, eles me olharam meio estranho e perguntaram, você é a senhora que perdeu as calças? Eu disse, sim, sou eu. Eles me deram um par de calças, não me serviram muito bem, mas eles me deram. Eu fui para casa e naquela tarde me ligaram dizendo, nós encontramos as suas calças. Eu disse, onde estavam? Elas estavam no balcão, parece que alguém colocou o livro de registro sobre elas. Então, as calças estavam com eles o tempo todo. Eu passei por tudo aquilo por nada, exceto pela vergonha, eu suponho. Quantos de vocês nunca perderam as calças no spa? Minha mãe perdeu seus óculos novos de $350, acho que ela deixou cair na lixeira. Ficamos sem água por 24 horas, minha tia teve inflamação nos olhos e teve que ser levada a um especialista em olhos algumas vezes. Eu tive uma situação no trabalho que eu não esperava, com um funcionário. Dave fez uma cirurgia e não pôde ir à Indonésia comigo. Eu voei 47 horas em 7 dias até a Indonésia e voltei. E enquanto eu estava lá, a cidade inundou, não pude fazer o que eu tinha que fazer lá. Nós já estamos nos divertindo. A minha tia foi levada ao hospital com pneumonia. 3 horas depois que eu cheguei da Indonésia, eu recebi uma ligação para ir buscar a minha tia no hospital. Nosso site ficou inativo por 2 dias, ficamos sem telefone no escritório. Eu bati meu dedo do pé no pé do sofá. Eu tive que dizer à minha tia que agora ela teria que se mudar para o asilo e não poderia ficar em seu apartamento. Eu tive um vírus no estômago. Os alarmes de incêndio foram testados o dia todo no hotel onde eu hospedei para a conferência e o último da lista. Eu tomei todo o meu shake de proteína e depois fui saber que Dave havia colocado no meu copo de shake o detergente de lavar louças na noite anterior para deixá-lo de molho. E então eu não vi, eu coloquei a água, mas havia sabão no copo. E então os senhores podem observar que eu fiquei soltando bolhas. E eu estou dizendo isso porque coisas acontecem com você também. Mas apenas imagine se pudermos passar por isso. Imagine como seria irritante para o diabo. Se pudermos passar tudo isso na vida, entendendo que ele faz tudo isso apenas para chatear-nos. Amém? O diabo arma para você ficar chateado. Ele quer que você perca sua calma, murmure e reclame e haja como todos no mundo, para que as pessoas não possam ver nenhuma diferença entre nós e as outras pessoas. Nós não devemos nos misturar, nós devemos nos destacar. Isso não significa que nós precisamos pregar para todo mundo que nós vemos. Na verdade, acho que isso às vezes faz mais mal do que bem. Mas olha, se nós apenas sairmos e vivemos a vida. Sabe, você pode imaginar Jesus reclamando. Eu estou tão cansado de comer peixes todos os dias. Tão cansado de dormir aqui sem uma cama e bons travesseiros. Ele disse, ei, se você vai me seguir, eu não tenho onde recostar a cabeça. Ele não disse que segui-lo seria fácil, mas ele disse que ia ser um desafio. Reclamar pode fazer nossas orações ineficientes. Por isso precisamos nos concentrar e ser gratos pelas coisas boas que Deus trouxe para as nossas vidas.

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Não reclame das dívidas se você não vai parar de gastar dinheiro. Quantos concordam com isso? Qual o propósito de reclamar de algo se não vamos fazer nada para mudar? Você sabe quantos dos nossos problemas resolveríamos se quiséssemos? A Bíblia diz que nós devemos trazer uma oferta ou um sacrifício de louvor. Portanto, louvor é visto por Deus como uma oferta. Nós ofertamos o nosso louvor. E o louvor é simplesmente um conto ou uma narração. É uma história sobre algo de bom que Deus fez por você. Assim, quando nos reunirmos em grupos, que tal falar sobre as boas coisas que Deus tem feito, em vez de apenas achar algo para... Quantos de vocês têm ou realmente estão prontos para ouvir o mundo reclamar de tudo, tudo, tudo, tudo? Quero dizer, a gente só ouve reclamações. Eu estou num ponto em que eu não consigo suportar se eu tiver que ouvir mais reclamações. Aquele que, Salmo 50, 23 diz, aquele que oferece ações de graças como seu sacrifício, glorifica-me. Aquele que ordena seu caminho com retidão, eu mostrarei a minha salvação. Através de Cristo, vamos constantemente, em todo o tempo, trazer um sacrifício de louvor. Será que temos algumas pessoas realmente gratas aqui hoje? Eu disse que você não precisava desta mensagem, que era para outra pessoa, mas... Quantos de vocês acham que é muito fácil reclamar? Ok. Quantos acham que ouvir a mensagem de hoje vai ajudar a não reclamar tanto quanto antes? Pelo menos por um dia ou dois. Meu Deus, nós deveríamos ser tão gratos. Quero dizer, você não vai para o inferno. Pense nisso. Você vai viver na eternidade. Uau! E na presença de Deus. Quão incrível isso é. Ok. A reclamação é um pecado. Números 24, 21, verso 3 a 7. Os israelitas. Sabe, parece muita estupidez dizer que levou 40 anos para alguém fazer uma viagem de 11 dias, não é? Mas eu me pergunto, quantos de nós podemos estar rodeando as mesmas montanhas por anos e anos, em vez de apenas irmos em frente e lidar com as coisas e resolver de uma vez? Amém? Ah, eu estou tão cansada de ganhar peso facilmente. Meu metabolismo é muito lento. Eu queria ser uma dessas pessoas magras que podem comer tudo o que querem se ganhar uma grama. Bem, você não vai ser. Então lide com isso. Amém? Sabe, nós precisamos. Sabe, é como se não tem sentido eu reclamar sobre, bem, eu tenho que viajar o tempo todo pelo ministério, eu fico muito cansada de fazer e desfazer mala, de ficar em hotel. Bem, se eu quiser fazer isso, vamos lá. Vamos parar de reclamar sobre as coisas que nós escolhemos fazer. Porque seja o que for que escolhemos fazer, haverá uma parte boa e haverá uma parte que você não vai gostar. Tudo vem com privilégios e benefícios, mas também com provas e tribulações. Amém? Se você acha que é difícil ser solteiro, espere até se casar. Amém? Se você é solteiro, não precisa perguntar a ninguém se você pode parar e pegar algo para comer no caminho de casa. Você pode ir a qualquer lugar que você quiser e fazer qualquer coisa que você quiser. Agora, eu amo ser casada, mas eu só estou dizendo que, sabe, você pode se gabar por ser solteiro, mas eu posso te garantir que quando você se casar, você também vai se gabar. Amém? Ah, meu pai. Esta é a terceira mensagem em menos de, eu não sei, que horas começamos ontem, 7 horas? Eu estou cansada, mas vou falar tudo que eu quiser falar.
Eu tenho 13 minutos para pregar e eu posso falar o que eu quiser. E eu não vou voltar antes de 6 meses. E vocês já terão me perdoado até lá, né? Vai ficar tudo bem? Pessoal, orem por mim para que eu possa parar de reclamar. Vocês oram? Apenas orem por mim e eu vou orar por vocês para que nós possamos apenas parar de reclamar e murmurar e... Sabe, isso é uma reclamação. Ou então você faz assim. A vida é tão difícil. Quero dizer, dá um tempo. O meu ar-condicionado estragou quando nós voltamos de uma viagem recentemente. O ar-condicionado do meu quarto. Agora não me interessa que tenha 2 outros quartos que ninguém use. Eu poderia tranquilamente ir e dormir num deles, mas estragou do meu quarto. E eu fiquei muito incomodada. E eu não gostei daquilo. Mas então, Dave e eu nos lembramos daqueles tempos quando a gente não tinha nem ventilador. Vamos, você pode deixar a si mesmo de mau humor, mas pode também sair por si mesmo dele. Números 21, 4. Do Monte Or, eles saíram pelo caminho do Mar Vermelho para voltar à terra de Edom e as pessoas ficaram impacientes no caminho. E as pessoas falavam contra Deus e contra Moisés. Por que você nos trouxe do Egito para morrer no deserto? Não tem comida nem água. E nós odiamos esse. A NVI diz comida miserável, amplificada diz leve, desprezível, maná. Então o Senhor enviou serpentes abrasadoras entre as pessoas e elas picaram o povo. E muitos morreram, na verdade 23 mil. E então eles tiveram uma revelação. Imagine isso. E as pessoas vieram a Moisés e disseram, nós pecamos. Será que nós podemos descobrir isso antes de termos uma praga? Sabe? Vive em uma casa cheia de ações de graças e apreciação. Vamos, aprecie as coisas que você tem, aprecie as pessoas da sua vida. Não veja só o que você pode achar de errado nelas, aprecie as coisas que você gosta. Eu reclamei um pouquinho nesta manhã, eu odeio ter que dizer isso, já que estou pregando sobre não reclamar, mas... O meu marido gosta de arrumar o meu cabelo. Não ele todo, mas, sabe... Mas eu tenho um redemoinho aqui no meu cabelo que vai para os 2 lados diferentes e, por isso, é muito difícil ajeitá-lo para não ficar parecendo que eu tenho o Mar Vermelho se abrindo na cabeça. E, então, o Dave sempre, deixe-me ver seu cabelo. Bem, ele é uma pessoa realmente paciente e eu sou um pouco mais de ir e resolver tudo logo. E, então, ele pega este pequeno pente... Este pequenino pente e passa por cada fio, colocando na direção certa. Então ele, sabe, é claro que aí eu já estou ficando inquieta. Ok, está bom, está ótimo. E ele diz, fica quieta. Então eu digo, o seu cabelo está espetado atrás. As pessoas são assim, se não gostamos de algo, imediatamente descontamos em outra pessoa. Bem, o seu cabelo não é espetado também, porque eu tenho que ficar aqui quieto enquanto você arruma o meu cabelo? Veja, agora é sobre as suas coisas pessoais, você sabe o que nós vimos. E o Senhor enviou serpentes abrasadoras. E elas picaram o povo e o povo disse, oh, nós picamos. Veja a cena. Ore ao Senhor para que ele leve embora as serpentes. E Moisés orou pelo povo. Agora, a cobrança de Números 21 é repetida em 1 aos Coríntios. E realmente diz em 1 Coríntios que essas coisas foram registradas. Paulo disse, estas coisas foram registradas
para sua edificação, para que vocês não façam o que eles fizeram. Vamos lá. Então aqui diz que nós não devemos tentar o Senhor nem testar a sua paciência. Então, vamos terminar aqui com algumas perguntas. Você está contente, na maioria das vezes? Sabe, obviamente as pessoas que estão são rápidas em dizer sim, mas eu não ouvi nenhum não aqui. E com certeza, tem alguns por aqui. Paulo disse, eu aprendi a estar contente. Ele não disse que começou de primeira, ele disse que ele aprendeu. E sabe, eu acho que uma das maneiras pelas quais nós aprendemos é que é absolutamente inútil reclamar. Nós recebemos respostas de Deus orando e não reclamando. E quando oramos e depois reclamamos, é o que nós fazemos. Nós oramos no tempo de oração de manhã, oh meu Deus, me ajude nisso, me ajude naquilo, e você vai almoçar com a irmãzinha à tarde e reclama de tudo aquilo que você orou a respeito naquela manhã. Você é uma pessoa de alta manutenção? Bem, pelo menos alguém deu uma risada. Sabe, meus funcionários favoritos são aqueles que eu chamo de baixa manutenção. Eles vêm trabalhar, eles chegam no horário, fazem o seu trabalho, vão almoçar, voltam no horário, fazem seu trabalho, seguem as orientações, vão para casa, e eles voltam no dia seguinte e fazem tudo de novo. Eu amo essas pessoas que não precisam sempre de ter algo mais para fazê-las felizes. Alguém pode dar um glória a Deus aqui? Vocês não vão gostar disso, mas eu vou ler a si mesmo. Lucas 34:14. Os soldados perguntaram a ele, Jesus, e o que devemos fazer? Ele disse, não extorquis dinheiro de ninguém por ameaças ou acusações falsas e sejam contentes com seu salário. Eu acho que foi o mesmo homem que riu antes. Uma pessoa no meio de milhares que acha que eu sou engraçado.

Então mude-a. Se você acha que está ocupado demais, então comece a dizer não para algumas coisas. Não reclame sobre o quanto você está cansado, se você não vai reajustar a sua vida para poder descansar. E eu vou ficar de costas para dizer este. Tem menos pessoas aqui atrás para ficar com raiva de mim, então não reclame do excesso de peso se você não quer parar de comer tudo que vê pela frente. Quatro minutos restantes e eu termino. Ai, ai. Não reclame das dívidas se você não vai parar de gastar dinheiro. Quantos aqui concordam com isso? Qual o objetivo de reclamar de algo se não pretendemos fazer nada para mudar? Vocês sabem quantos dos nossos problemas poderíamos resolver se quiséssemos? Tudo bem. Mais uma escritura e eu vou me despedir. Não faça uma reclamação sem uma visão para consertá-la. Abacuque foi a Deus com uma reclamação. E Deus disse: tenha uma visão. E aí escreva claramente para que todos os que passem possam vê-la. Eu amo isso, eu vou ler isso. Abacuque 2, 1 e 2. Tomarei o meu posto de sentinela e tomarei a minha posição na torre, aguardarei para ver o que ele me dirá e que resposta terei concernente à minha reclamação. Então ele foi até Deus com uma reclamação e o Senhor respondeu: escreva a visão claramente em tábuas para quem quer que passe possa lê-la. Se você tem uma reclamação na vida, então tenha uma visão de como consertá-la. Quero dizer, se você não tem tempo de fazer nada e acaba ficando frustrado o tempo todo, então tenha uma visão, sente-se e veja o que você está fazendo, o que você está fazendo com o seu tempo e veja o que você está fazendo que não está gerando nenhum fruto ou com quantas coisas você se envolveu que Deus nunca te disse para se envolver e que você tem feito por razões totalmente erradas só porque você não quer que alguém fique com raiva ou só está fazendo aquilo. Você nem sabe por que está fazendo, ou é algo que você deveria ter feito uma vez e Deus já finalizou isso há anos, mas você ainda está fazendo? Olha, tem um ditado que diz, se o cavalo estiver morto há 10 anos, é hora de desmontar. Você não continua tentando fazer sempre a mesma coisa, de novo e de novo, se aquilo não está funcionando? Tem uma visão. Se você está com dívida, isso está pressionando você, descubra como você pode pagar as contas. Veja que você consegue ficar sem por um tempo para poder colocar o dinheiro extra nessas contas e sair da dívida. Não apenas fique com a dívida e continue reclamando o tempo todo. Amém? Portanto, não tenha uma reclamação se você não tiver uma visão para consertá-la. Deus quer que todos nós sejamos felizes. Neemias tinha uma reclamação sobre o muro destruído, então ele teve uma visão e um plano para consertá-lo. Martin Luther King tinha uma reclamação sobre o racismo e ele teve uma visão para acabar com isso. Vamos lá. E por último, quero lembrá-lo novamente. Se você vai reclamar sobre algo, então não se incomode em orar por isso. Eu vou te contar uma história rapidamente. Um grupo de pastores, meus amigos, foram pescar na costa, no oceano. Eles pescariam à noite no oceano, na costa da Califórnia, e eles bateram em um recife e tiveram um grande acidente de barco. E todos realmente se machucaram. Alguns deles estavam muito, muito mal. E eles conseguiram falar com a guarda costeira, e quando a guarda chegou lá, eu acho que isso é uma regra marítima, eles disseram: permissão para ir a bordo, senhor? E isso é interessante. Ali estavam eles sangrando, machucados, e suas vidas estavam indo embora naquele momento. Eles precisavam desesperadamente de ajuda, assim como as pessoas sem Cristo, desesperadas, precisam de todo tipo de ajuda, estão sangrando por dentro, têm seus corações partidos, e ainda assim, Jesus não sobe a bordo
sem ter a permissão delas.

E assim eu acho que hoje Jesus está dizendo para algumas pessoas: permissão para ir a bordo, Senhor? Permissão para ir a bordo, madame? E quer saber, é muito simples. Deus ama você, não importa o quão sujo você esteja, Deus te ama. E não existe poço tão profundo que ele não possa alcançá-lo e resgatá-lo de lá. E ele quer fazer algo maravilhoso com a sua vida, não é tarde demais para você. E não há multidão de pecados que não possam ser perdoados, mas você tem que realmente querer uma coisa. E essa coisa é declarar que você crê que Jesus é o Filho de Deus. Você crê que ele realmente levou todos os seus pecados sobre si. Ele morreu por você, no seu lugar. Seus pecados são perdoados se você o receber e tomar uma decisão de que você quer se afastar do pecado. Arrependimento não significa apenas me desculpar pelo meu pecado, mas significa que eu quero me afastar dele e que eu quero me voltar para Deus e assim viver uma nova vida. Amém? Agora, eu vou ser muito honesta com você. Ser um cristão é realmente muito, muito melhor do que viver no pecado, mas não é tão fácil. Sabe, se você vai se afastar do pecado e aprender uma nova vida, é necessário estudar a palavra, arrumar alguns novos amigos, precisa entrar em uma igreja comprometida, onde você pode estar com pessoas que se importem, amem você de verdade. Nenhuma dessas coisas tem a ver com salvação. Você foi salvo porque você creu. Mas se você quer crescer e desfrutar a vida pela qual Jesus morreu para te dar, então haverá algumas coisas que você vai precisar deixar que Deus mude em sua vida. Mas a questão é que ele é paciente, ele nunca faz coisa alguma quando você não está pronto. E o que eu estou dizendo é que se você vai fazer a oração da salvação comigo e entregar sua vida a Cristo, então você estará dando o primeiro passo de uma longa jornada. Eu quero que você esteja pronto para isso e disposto a isso. Não é apenas fazer o que nós chamamos de oração do pecador e viver da mesma maneira. É sobre querer ter uma mudança de vida. Quem está aqui hoje e você precisa deixar Jesus ser o Senhor da sua vida? Você quer recebê-lo como seu Salvador? Levante sua mão. Você quer recebê-lo como seu Salvador? Talvez você diga: bem, Joyce, o senhor sabe, eu não tenho certeza de que eu sou salvo, sabe? Há muitas pessoas que são apenas religiosas, elas apenas vão à igreja e passam pelos movimentos e, sabe, elas não têm compromisso, sabe? Elas dizem: olha, eu vou à igreja. Mas sabe, você se sentar na garagem o dia todo não te faz ser um carro. Só porque você vai à igreja não significa que você seja um cristão. Amém? Quero dizer, o cristianismo é abrir a sua vida e dizer: eu sou um pecador, eu estou uma bagunça e eu preciso de você. Venha viver dentro de mim. Pegue minha vida e me faça ser o que você quer que eu seja. Se isso é para você, se você quer que eu ore por você, vou pedir, por favor, que se levante. Fique em pé no seu lugar. Não vamos fazer você vir à frente. Apenas se levante. Vamos, se você realmente quer, então levante-se. Amém, amém. Tudo certo em todos os lugares. Naquelas galerias, isso mesmo. Em toda parte. Aonde você estiver, vamos lá. Vamos fazer uma grande festa de salvação e deixar o diabo realmente louco. Amém. Ok, tudo bem, agora ouça. Todos nós vamos fazer esta oração com você. Eu não pedi para levantar, para te envergonhar, mas se você não se posicionar aqui, você não se posicionará em lugar nenhum. Então, eu gosto de pedir às pessoas que façam isso, porque é um tipo de confirmação de que você está dizendo: olha, eu estou falando sério. Então, vamos orar. Deus Pai, eu te amo. Jesus, eu creio em ti. Eu acredito que você morreu por mim. Eu sinto muito pelos meus pecados. Eu me arrependo. Eu me afasto do pecado. E eu me volto para ti. Eu creio. Eu te recebo agora, Jesus. Seja o meu Salvador. Seja o meu Senhor. Seja o meu amigo. Eu me entrego totalmente a ti. Receba-me como eu estou e me faça ser o que você quer que eu seja.
Obrigada. Agora eu acredito que eu fui salvo. Meus pecados estão perdoados. Eu estou a caminho do céu. E eu vou desfrutar a minha jornada. Ok, vamos louvar a Deus por estas almas hoje. Amém. Reclamar pode fazer nossas orações ineficientes. Por isso, precisamos nos concentrar e ser gratos pelas coisas boas que Deus trouxe para as nossas vidas.

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3: 18 horas e 52 minutos.

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4: 18 horas e 57 minutos.

0: 19:01.
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1: Dezenove horas e 19 minutos.
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1: Dezenove horas e 32 minutos.
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3: 19:47.
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2: 19 horas, 55 minutos.

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1: 20:27.
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